Último bloco do Zona Livre, Goo Goo Dolls com Iris, David Guetta e Chris Brown com A Canon Imagine, Wall City com Fireflies e Diadele com Somo Like You. A gente vai embora. Pena, mas fica combinado assim. Amanhã a gente tá aqui, ó. Prometo tá de volta na sexta-feira, neste mesmo horário, com mais um Zona Livre, tá bom? Beijo pra quem é de beijo, um grande abraço e até amanhã. Tchau, gente!

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0: 9 e 10.
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2: Olá, boa noite.
3: Boa noite para você que nos acompanha em todo o país.
2: Quinta-feira, 16 de julho de 2026.
3: Vamos ao destaque do dia, aos destaques do dia na Voz do Brasil.
2: O governo brasileiro repudia a decisão dos Estados Unidos em impor tarifa de 25% sobre produtos nacionais.
3: O plano estabelece medidas para empresas atingidas pela taxação. Graziele Bezerra.
4: Ministro da Fazenda, Dario Durigan, explicou que o plano Brasil Soberano, criado durante o primeiro tarifaço anunciado pelos Estados Unidos, será ampliado.
2: Produtores rurais e cooperativas afetados por eventos climáticos poderão renegociar dívidas.
3: É o que estabelece medida provisória publicada no Diário Oficial da União. Thaís de Araújo.
5: De acordo com a medida, produtores que registraram perdas de ao menos 30% em duas ou mais safras poderão renegociar débitos com prazo de 8 anos.
2: Controle do diabetes. SUS começa a oferecer insulina glargina, um medicamento de ação prolongada.
3: O público-alvo são pacientes de 2 a 18 anos e idosos com mais de 70 anos. Natália Koslick.
6: A insulina glargina ofertada pelo SUS permite um controle mais estável da glicemia.
2: Hoje na apresentação da Voz do Brasil, Mariana Jungmann e Luciano Seixas.
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2: O governo federal reagiu após a divulgação de nova taxação imposta pelos Estados Unidos aos produtos brasileiros.
3: A nova tarifa de 25% será cobrada a partir da próxima semana a produtos que são importados pelos Estados Unidos do Brasil, como açúcar, etanol, tabaco, madeira e calçados.
2: A medida foi tomada após investigação feita pelo escritório do representante do comércio dos Estados Unidos.
3: Para o Brasil, as justificativas para um novo tarifaço não têm embasamento.
2: A repórter Graziele Bezerra acompanhou os desdobramentos e tem mais informações. Boa noite, Graziele.
4: Boa noite para você também, Luciano. Boa noite para Mariana e boa noite para o ouvinte da Voz do Brasil. A primeira reação do governo brasileiro foi uma nota da Secretaria de Comunicação Social da Presidência da República e nela o governo diz que segundo estatísticas do próprio governo norte-americano, os Estados Unidos acumularam nos últimos 15 anos mais de 424 bilhões de dólares em superávit de bens e serviços com o Brasil. E essa nota diz ainda que todas as alegações dos Estados Unidos foram refutadas pelo Brasil e que vai levar o caso à Organização Mundial do Comércio.
3: Agora, Grazi, o que os Estados Unidos alegaram para impor essas tarifas?
4: Bom, eles fizeram uma investigação que foi iniciada em julho de 2025 pelo escritório do representante comercial dos Estados Unidos, e esse escritório acusa o Brasil de adotar práticas consideradas aí prejudiciais ao comércio norte-americano em áreas como o mercado digital, PIX, regulação de plataformas digitais, propriedade também intelectual, acesso ao mercado do etanol, combate à corrupção e desmatamento. Bom, o ministro das Relações Exteriores, Mauro Vieira, falou hoje com a imprensa e informou que desde março de 2025 o governo brasileiro manteve mais de 30 reuniões presenciais, virtuais também ou por telefone, aí nos níveis presidencial, ministerial, técnico também, com autoridades norte-americanas. E citou o exemplo, segundo ele, o PIX é uma infraestrutura política, pública, na verdade, de pagamentos, que foi criada pelo Banco Central e está disponível a todas as instituições financeiras que atuam no Brasil e que não há competição desleal.
7: Não é sério falar em competição desleal gerada pelo PIX. As acusações sobre desmatamento também são absurdas. Desde 2022, reduzimos significativamente o desmatamento na Amazônia e no Cerrado. Estes são apenas dois exemplos. Todas as alegações dos norte-americanos para justificar a aplicação de tarifas não têm lastro na realidade.
2: Grazi, as exportações brasileiras para os Estados Unidos terão que impacto?
4: Bom, vamos lá, Luciano. O ministro do Desenvolvimento, Comércio, Indústria e Serviços, Márcio Elias, disse que 2.100 produtos ficaram de fora dessa nova lista, né, de taxação, produtos aí como café, suco de laranja, carne, fertilizantes e aeronaves, mas o impacto do novo tarifaço já foi calculado pelo governo.
0: Com essa nova tarifa, foi decidida ontem, nós vamos ter cerca de 18% das nossas exportações para os Estados Unidos atingida, o que corresponde a 7,4 bilhões de dólares. Isso levando em conta o ano de 2024, antes, portanto, do início do tarifaço. Mas elas estão diversificando o mercado e nós vamos continuar nesse processo de diversificação do mercado. A participação dos Estados Unidos nas exportações brasileiras, que era de 12,1%, já caiu para 9,4%.
3: Bom, Grazelli, o governo detalhou as medidas que vão ser adotadas para socorrer esses setores afetados?
4: Já começou a falar, sim, como é que vai ser esse socorro. O ministro da Fazenda, Dario Durigan, explicou que o Plano Brasil Soberano, que foi criado durante o primeiro tarifaço anunciado pelos Estados Unidos, vai ser ampliado, mas as novas medidas ainda vão ser detalhadas e dependem das conversas com os setores afetados.
8: Nós já temos prontos os mecanismos de proteção das nossas empresas e dos nossos empregos. Os setores afetados serão mais uma vez chamados ao diálogo e nós ampliaremos e reforçaremos o Plano Brasil Soberano, que dá apoio a quem foi injustamente afetado pelo tarifaço dos Estados Unidos. Seguiremos abertos à diplomacia e à negociação, seja com os Estados Unidos, seja com qualquer outro país.
4: E, além disso, o ministro da Fazenda disse também que o governo vai estudar se aplica a lei da reciprocidade nesse caso. Essa norma autoriza o governo, na verdade, a aplicar restrições equivalentes, e aí, no caso, equivalentes aos Estados Unidos. Segue com vocês, Mariana, Luciano.
2: Obrigado, Grazielle Bezerra, pelas informações ao vivo aqui na Voz do Brasil.
3: Pois é, e onde estão as principais oportunidades de exportação dos produtos brasileiros?
2: Informações como essa constam no painel Acordo Mercosul-União Europeia, lançado pela Apex Brasil.
9: A biodiversidade amazônica está ganhando espaço no mercado internacional por meio de itens como a castanha do Brasil e o açaí. Na Cooperativa Central de Comercialização Extrativista do Estado do Acre, por exemplo, 50% da produção é vendida para fora. Segundo Cássio Almada, gerente de vendas da cooperativa, os produtos já alcançam 17 países e a ideia é seguir conquistando novos mercados.
10: A gente vem buscando novas alternativas de mercado, verticalizando também a nossa produção para atender com subprodutos aí, tanto para castanha, principalmente agora para fruta, que nós vamos ingressar no mercado para exportação e atuar em todos os continentes.
9: Uma nova plataforma digital foi criada para apoiar as exportações do país. É o painel Acordo Mercosul-União Europeia, que permite identificar produtos com maior potencial de exportação e os benefícios tarifários previstos no acordo entre os dois grupos econômicos, como explica Laudemir Miller, presidente da Apex Brasil.
11: Todas as empresas, os produtores rurais, as cooperativas podem entender a realidade do Acordo Mercosul-União Europeia e aplicar a seu caso concreto, principalmente para planejar o aumento dessa exportação.
9: Em vigor desde maio deste ano, o acordo entre Mercosul e União Europeia prevê a redução e a eliminação gradual de tarifas para mais de 9 mil produtos exportados pelo Brasil. É possível acompanhar a situação de produto a produto por meio da nova ferramenta que está disponível no site www.apexbrasil.com.br. Reportagem Gabriela Noronha.
3: Pois é, a gente segue falando de vendas ao exterior, mas agora de frutas. Entre as principais que agradam os fornecedores estrangeiros estão a manga, o melão, o limão e a melancia.
2: Em 2025, foram mais de 1 milhão de toneladas exportadas para os mercados internacionais.
12: Ricas em sabor e em nutrientes, as frutas estão entre os 13 produtos brasileiros mais exportados para o exterior. E o país figura entre os principais exportadores internacionais. Os produtores brasileiros vendem frutas secas e frescas, como manga, melão, limão e lima, uva, melancia, mamão, abacate e banana. Os principais destinos são a União Europeia e os Estados Unidos. Em 2025, foram exportadas 1 milhão e 300 300 mil toneladas de frutas, que renderam em vendas US$ 1.570 milhões. O secretário de Comércio e Relações Internacionais do Ministério da Agricultura e Pecuária, Luiz Rua, comenta os dados das exportações brasileiras de frutas.
13: O Brasil, a despeito de ser um grande produtor de frutas, tem uma posição no ranking mundial dos exportadores acima da 20ª colocação. E nós temos, entre as principais frutas exportadas pelo Brasil, as mangas com 340 milhões no ano passado, depois o melão com 230, o limão com US$ 200 milhões exportados.
12: O produtor e exportador Celso Zancan trabalha com a produção de uvas e principalmente de maçãs, o carro-chefe das vendas. Para este ano, a expectativa da empresa é vender 10 mil toneladas da fruta para os mercados internacionais. Ele costuma vender os produtos para países como Índia, Rússia, Portugal, Bangladesh, Irlanda e Arábia Saudita. Celso conta que, para isso, há um trabalho contínuo para que a produção atenda às exigências dos potenciais compradores mundiais.
14: A qualidade, ela é a mesma no mundo inteiro. A maçã, você tem que entregar uma maçã apresentável, sem danos mecânicos, sem defeitos aparentes, assim, com uma boa coloração e uma boa crocância. E a questão sanitária, a questão de segurança alimentar. Cada país tem uma exigência um pouco diferente sobre algumas moléculas, permitem no Brasil, não permitem na Europa. Então isso você tem que atender, porque chegou num país e a NASE, ela acusar que está fora desses limites ou está com uma substância não permitida naquele país, a carga vem de volta, né?
12: Até maio deste ano, as exportações de frutas já somavam US$ 663 milhões. Segundo dados da Organização das Nações Unidas para a Alimentação e Agricultura, em 2024, o Brasil foi o quarto maior produtor de mamão do mundo e o quinto maior exportador mundial de manga, melão, melancia e banana. Reportagem Márcia Fernandes.
3: Produtores rurais que perderam pelo menos 30% da produção em duas safras podem renegociar dívidas com prazo de até 8 anos.
2: Uma medida provisória assinada nesta quarta-feira, 15 de julho, também dá suporte a agricultores afetados por eventos climáticos, como no Rio Grande do Sul.
3: Saiba como vai funcionar a renegociação.
5: De acordo com a medida, produtores que registraram perdas de ao menos 30% em duas ou mais safras poderão renegociar débitos com prazo de 8 anos, incluindo 2 anos de carência, sem a necessidade de pagamento de entrada. Além disso, segundo o ministro da Fazenda, Dario Durigan, a medida provisória prevê condições para a renegociação de dívidas de produtores rurais afetados por eventos climáticos, incluindo os casos registrados no Rio Grande do Sul.
15: Em especial, olhando para o Rio Grande do Sul, para quem teve mais perda em razão de mudança climática, nós estamos reconhecendo que se tiver 3 perdas, o prazo vai para 10 anos.
5: A medida provisória prevê ainda a criação de um fundo garantidor de crédito, com aporte de até R$ 2 bilhões, para dar suporte às operações de renegociação. Segundo o ministro da Fazenda, Dario Durigan, o fundo poderá contar com a participação de estados e municípios na sua estruturação.
15: Também vamos convocar os estados e municípios que queiram contribuir com o fundo garantidor, para que de alguma maneira a gente tenha mais proteção com redução de spread, redução de juros.
5: A medida provisória determina que as taxas de juros sejam definidas de acordo com o porte do produto.

0: Produtores rurais e cooperativas a consultar crédito.
1: É o simulador do Programa Nacional de Fortalecimento da Agricultura Familiar, o PRONAF.
0: A plataforma online informa condições de financiamento compatíveis com o perfil do produtor e as instituições financeiras que operam na região.
2: A plataforma disponível online é voltada para agricultores familiares e cooperativas no âmbito do Programa Nacional de Fortalecimento da Agricultura Familiar, o PRONAF. A ferramenta pode ser utilizada também por técnicos de assistência técnica e extensão rural, agentes financeiros, sindicatos e outras organizações que orientam agricultores familiares sobre o acesso ao crédito rural. O produtor Natanael Dal Bianco tem uma propriedade de 10 hectares no município de Jaboticaba, no Rio Grande do Sul, onde investe no plantio de milho e trigo. Ele também é técnico agrícola e trabalha com outros produtores da região. Natanael conta que já utilizou o simulador de crédito do PRONAF para saber as linhas de créditos disponíveis.
3: Já fiz a utilização do navegador do computador, traz todas as linhas de crédito, então fazer a pesquisa de saber qual que é a linha de crédito ideal, inclusive taxa de juros e condição de pagamento. Né?
2: Para acessar as informações, é preciso responder algumas perguntas sobre a situação do agricultor, como renda familiar e localidade. O mais importante é responder o que pretende financiar. Se o objetivo é, por exemplo, a compra de maquinário, reformas na propriedade rural ou projetos de energia solar. Em seguida, são informadas as linhas de crédito e as condições de financiamento compatíveis com o perfil e quais as instituições financeiras que operam em cada região. A ferramenta reúne todas as informações sobre o PRONAF, como explica a ministra do Desenvolvimento Agrário e Agricultura Familiar, Fernanda Machiavelli.
4: Ele responde algumas perguntas simples e já fica sabendo quais são as linhas de crédito que são adequadas ao perfil, quais são as taxas de juros e as condições de pagamento. Porque a gente tem taxas de juros que variam de acordo com a renda da família. Depois que você faz a simulação, aí sim você pode se dirigir a uma das instituições bancárias que operam o PRONAF. Todos os bancos públicos, bancos cooperados. O banco vai analisar a sua capacidade de pagamento de acordo com sua renda e com seu histórico.
2: Se o Natanael, que já acessou o simulador diversas vezes, explica como vai planejar os investimentos da próxima safra.
3: Custeio de milho agora, safra de verão e depois custeio de trigo, safra de inverno. Tem os demais investimentos para maquinários.
2: Vale lembrar que a plataforma não substitui a análise realizada pelas instituições financeiras, nem garante a contratação do crédito. Para conhecer a ferramenta, acesse simuladorpronaf.mda.gov.br. Reportagem Edinaldo Júnior.
1: Pois é, e a projeção econômica para o setor agropecuário no mês de junho deve chegar em R$1,4 trilhão.
0: O levantamento mensal divulgado pelo Ministério da Agricultura e Pecuária é calculado com base no desempenho das lavouras e no faturamento dos produtos rurais.
1: Em junho, o produto com maior participação na estimativa foi a soja, que representa cerca de 24% do valor total estimado.
5: O levantamento de junho do valor bruto da produção agropecuária, divulgado pelo Ministério da Agricultura e Pecuária, estima que o faturamento da produção dentro dos estabelecimentos rurais alcance R$1,4 trilhão. Desse total, 64% correspondem ao faturamento da lavoura, o que representa R$893 bilhões. A soja lidera com o valor estimado de R$335 bilhões. Na sequência, estão bovinos, milho, cana-de-açúcar e frangos. Juntos, esses segmentos representam 68,3% do valor bruto da produção agropecuária nacional. Na análise por unidades da Federação, Mato Grosso registra o maior valor estimado, seguido por Minas Gerais e São Paulo. O valor bruto da produção agropecuária é calculado mensalmente com base nas estimativas de produção e nos preços recebidos pelos produtores rurais. Thaisa Vitória para a Voz do Brasil.
0: Crianças, adolescentes e idosos com diabetes vão ter acesso à insulina glargina pelo SUS.
1: Esse medicamento possui uma resposta mais prolongada no organismo e permite um controle mais estável da glicemia.
0: Todos os estados devem receber o insumo até o final do mês, segundo estimativa do Ministério da Saúde.
6: A insulina glargina ofertada pelo SUS tem ação prolongada e, na maioria dos casos, permite apenas uma aplicação diária. Outros tratamentos podem exigir até 3 aplicações no mesmo período. Além disso, permite um controle mais estável da glicemia, como destacou a secretária de Ciência, Tecnologia

0: Tecnologia e Inovação em Saúde, Fernanda Denegri.
1: Ela é mais estável porque ela é de longa duração, então ela permanece no corpo por 24 horas, então ela reduz as chances de hipoglicemia ao longo do dia, reduz o risco de daquela hipoglicemia noturna, que quem usa a insulina às vezes se preocupa, né?
0: O público-alvo são pacientes de 2 a 18 anos incompletos com diabetes tipo 1 e pessoas com 70 anos ou mais com diabetes tipo 1 ou 2. O paciente, o Biratã Geraldo Pinto Ribeiro, de 80 anos, já começou a fazer uso do novo medicamento.
2: Comecei a aplicar esse remédio uma vez por dia. Pego no posto de saúde com receita médica, o enfermeiro me explicou como se deve aplicar, eu aplico e estou com a diabetes controlada.
0: Mais de 250 mil tubetes de insulina glargina foram encaminhadas a 16 estados. Também foram distribuídas 52 mil canetas reutilizáveis para aplicação do medicamento. O Ministério da Saúde estima que todos os estados recebam os insumos até o fim de julho. De acordo com a secretária Fernanda Denegri, de Ciência, Tecnologia e Inovação em Saúde, a transição para um novo tratamento será feita de forma gradual.
1: São cerca de 2 milhões de pacientes que usam insulina no SUS. Então a ideia é que neste ano 30% das pessoas já possam migrar para essa insulina mais moderna. No ano que vem seria 60% e ao longo de 3 anos a gente completaria para chegar até 80% dos pacientes.
0: Para ter acesso ao medicamento, o cidadão deve procurar a unidade básica de saúde mais próxima de sua residência, com a receita médica carimbada. Pais, responsáveis ou cuidadores também podem solicitar a substituição pela nova insulina. Junto ao medicamento, será entregue uma caneta reutilizável para aplicação, com validade de 3 anos, além das agulhas necessárias para administração correta. Reportagem Natália Koslick.
3: Se você é motociclista e pensa em comprar um capacete novo, atenção.
4: Uma mudança na fiscalização promete dar mais segurança na hora da compra.
3: Desde o início do mês, todas as lojas e fabricantes só podem vender capacetes com um novo selo do Inmetro.
4: A novidade é a presença de um QR Code que permite checar a autenticidade do equipamento usando o celular.
5: Muito além de um acessório obrigatório, o capacete pode ser a diferença entre a vida e a morte. E os números mostram por quê. Em 2024, mais de 37 mil pessoas morreram no trânsito brasileiro. Quase 42% dessas vítimas eram motociclistas. Em Brasília, o aposentado e motociclista Getúlio Hahnemann viveu na prática a importância de um capacete certificado. Após um acidente de moto, ele escapou de sequelas graves graças ao equipamento de segurança.
6: O carro na minha lateral deu uma freada e apareceu um camarada que estava atravessando. O carro não atropelou ele e sobrou para mim. Não tive mais nada grave porque eu estava usando o capacete.
5: Histórias como a do Getúlio reforçam a importância de escolher um produto certificado. Desde 1º de julho, fabricantes, distribuidores e lojas só podem vender capacetes com o novo selo de conformidade do Inmetro. A principal novidade é um QR Code que permite ao consumidor verificar na hora da compra se o produto é autêntico. O chefe da divisão de regulamentação e qualidade regulatória do Inmetro, Hércules Antônio da Silva Souza, explica a mudança.
7: A gente identificou uma série de fraudes nos selos da conformidade ao selo do Inmetro que eram usados até então, que vai levar o consumidor a ter uma informação falsa. O segundo é que a gente está criando uma ferramenta que agora permite uma informação muito mais qualificada. Ele agora pode se utilizar de um QR Code que vem no selo, único, inviolável, que não pode ser falsificado. Ele, ao utilizar essa leitura do QR Code, ele passa a ter informações muito mais qualificadas.
5: Quem já possui um capacete certificado com o selo antigo pode continuar usando normalmente. A mudança vale apenas para a comercialização de novos produtos. Capacetes vendidos sem o novo selo e sem o QR Code passaram a ser considerados irregulares, alerta Hércules Antônio do Inmetro.
7: Um capacete sem selo é, na verdade, uma compra inadequada, porque você está se colocando numa condição de risco, acreditando que o capacete vai te proteger, mas na hora que você mais precisar dele, ele vai falhar, porque ele não passou pelos ensaios de avaliação.
5: O empresário Iago Dias, dono de uma loja de capacetes em Brasília, defende a mudança e fala o que é preciso ficar atento na escolha de um capacete.
8: Verificar o selo do Inmetro, se realmente é legítimo, saber o tamanho certo. E o terceiro, que eu falo muito para meus clientes, é não economizar onde há segurança. Então, prezar sempre pela qualidade.
5: Na dúvida, a recomendação é simples. Comprar sempre em estabelecimentos confiáveis, conferir o novo selo do Inmetro e verificar a autenticidade pelo QR Code. Afinal, quando o assunto é capacete, economia nunca pode custar segurança. Reportagem Pablo Mundim.
3: As inscrições para o processo seletivo do FIES, o Fundo de Financiamento Estudantil, para o segundo semestre do ano, acabam amanhã.
4: O FIES oferece financiamento a estudantes matriculados em cursos superiores de instituições privadas.
3: As inscrições devem ser feitas no Portal Único de Acesso ao Ensino Superior.
4: E essas foram as notícias do Governo Federal.
3: Uma realização da Secretaria de Comunicação Social da Presidência da República.
4: Com produção da empresa Brasil de Comunicação.
3: Fique agora com as notícias do Poder Judiciário e do Congresso Nacional. Boa noite.
4: Boa noite para você. Até amanhã.
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11: Supremo Tribunal Federal divulga notas sobre manifestações do governo dos Estados Unidos.
12: Eleições 2026, TSE já pode divulgar boletins e orientações ao eleitorado.
11: Para o STJ, direito de retenção por benfeitorias em imóvel não se aplica a inquilino inadimplente.
12: Boa noite, eu sou Marcela Luiza.
11: E eu sou Walter Lima.
12: O Supremo divulgou uma nota nesta quinta-feira em resposta às manifestações do governo dos Estados Unidos sobre decisões da justiça brasileira.
11: O STF afirma que atua exclusivamente por força da Constituição Federal, reforçando que as decisões tomadas são públicas e fundamentadas na Constituição e nas leis do Brasil.
12: O Supremo destaca que a independência do Poder Judiciário é um princípio essencial do Estado Democrático de Direito e defende que as relações entre países devem respeitar a soberania e a autonomia das instituições.
11: Também afirma que eventuais divergências entre Estados devem ser tratadas por vias diplomáticas e pelo direito internacional, e não por ações que possam pressionar o judiciário. Por fim, o tribunal reafirma que continuará a trabalhar com independência em defesa da Constituição, da democracia, da separação dos estados e do Estado de Direito.
12: Em regra, inquilino que fez benfeitorias tem direito de permanecer no imóvel alugado até ser indenizado.
11: Só que para o STJ, se ele for inadimplente, não pode usufruir do direito de retenção. Fátima Uchoa.
13: A locadora ajuizou ação de despejo com pedido de rescisão contratual, retomada do imóvel e pagamento dos aluguéis e encargos em atraso. O juízo de primeiro grau decretou o despejo e condenou a inquilina a pagar os débitos, mas assegurou o direito de ela ser indenizada por melhorias comprovadas e ser compensada por valores gastos com reforma. O Tribunal de Justiça de Goiás afastou o direito de retenção do imóvel, mantendo os demais pontos da decisão. No STJ, a terceira turma negou o pedido de retenção. Segundo a relatora ministra Nancy Andrighi, a falta de pagamento rompe o equilíbrio contratual e afasta a boa-fé objetiva necessária para o exercício do direito de retenção.
12: Petrobras vai ter de indenizar viúva de mergulhador que prestava serviço para a estatal.
11: A decisão reconhece que a morte do profissional foi causada pela falta de segurança no ambiente de trabalho. Marla Lacerda.
14: O trabalhador terceirizado morreu durante uma operação de mergulho no litoral do Ceará. Com base em laudo pericial, a Justiça do Trabalho cearense concluiu que o acidente estava ligado diretamente às más condições dos equipamentos utilizados pelo mergulhador. O TST manteve a decisão e responsabilizou a Petrobras subsidiariamente por ser a tomadora do serviço.
12: A partir de hoje, o Tribunal Superior Eleitoral poderá utilizar espaços na programação de rádio e televisão para divulgar comunicados e orientações sobre as eleições 2026.
11: O objetivo é ampliar o acesso da população a informações confiáveis sobre o processo eleitoral.
12: Poderão ser veiculados, por exemplo, esclarecimentos e incentivos à participação feminina, a participação dos jovens e da comunidade negra na política.
11: O TSE também pode divulgar esclarecimentos aos cidadãos sobre as regras e os procedimentos de votação.
12: Justiça assegura a educação diferenciada para indígenas do município de Novo Repartimento, no Pará.
11: Sentença também invalida a exigência inconstitucional para a contratação de professores indígenas. Sabrine Menezes.
15: A ação foi proposta pelo Ministério Público Federal após atraso no ano letivo de 2025 nas escolas das aldeias. Ao analisar o caso, a Justiça condenou o município, a União e o Fundo Nacional de Desenvolvimento da Educação, o FNDE, a implementarem uma série de medidas corretivas e ao pagamento de R$ 750 mil reais por danos morais coletivos. A determinação garante que crianças indígenas da etnia Paracanã tenham direito à educação escolar intercultural, diferenciada e bilíngue.
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12: Uma boa noite.
11: E até amanhã.
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16: Eu sou Paula Groba.
17: E eu sou Humberto Pinheiro.
16: E estes são os destaques de hoje do Jornal do Senado, que começa agora.
17: Acordo entre Congresso e governo viabiliza a renegociação de dívidas rurais.
16: Senado aprova restrições ao compartilhamento de imagens de vítimas de crimes e acidentes.
17: Avança projeto que acaba com liberdade provisória para presos em flagrante por crimes hediondos.
16: Boa noite.
17: Boa noite.
16: Presos em flagrante por crimes hediondos podem perder o direito à liberdade provisória. A mudança está prevista em um projeto aprovado pela Comissão de Segurança Pública do Senado.
17: O texto prevê 7 hipóteses em que a liberdade provisória deverá ser negada pelo juiz. Os detalhes com Bruno Lourenço.
18: A proposta aprovada na Comissão de Segurança Pública proíbe expressamente que juízes concedam liberdade provisória ou apliquem medidas cautelares alternativas à prisão para quem for detido em flagrante cometendo crimes considerados de extrema gravidade. O relator, senador Wilder Moraes, do PL de Goiás, diz que a impunidade e a soltura reiterada de criminosos perigosos alimentam os índices de violência.
19: Indivíduos que pratiquem delitos de tal natureza não devem ser agraciados com liberdade provisória, sendo, por isso, insuscetíveis de qualquer imposição de medida cautelar diversas da prisão. Criminosos que praticam crimes hediondos devem permanecer presos. Foi esse o objetivo do nosso constituinte originário e, em último caso, do próprio povo brasileiro, verdadeiro titular do poder constituinte.
18: O texto prevê 7 hipóteses em que a liberdade provisória deverá ser obrigatoriamente negada pelo juiz. A proibição de soltura passa a valer para réus reincidentes, com histórico de múltiplas prisões em flagrantes anteriores, integrantes de organizações criminosas, armadas ou milícias, pessoas que portem ilegalmente armas de fogo de uso restrito ou proibido e quem cometer crimes hediondos, crimes com violência ou grave ameaça, ou envolvidos com tráfico interestadual ou internacional de drogas. O projeto seguiu para a Comissão de Constituição e Justiça.
16: Também avançou no Senado o projeto que assegura a mudança de nome completo a mulheres vítimas de violência doméstica.
17: Uma medida especial de proteção, quando houver risco à integridade física ou psicológica da mulher. Repórter Patrícia Oliveira.
20: Mulheres que sofrem violência doméstica e familiar poderão alterar o nome e o sobrenome para dificultar a localização da vítima pelo agressor em caso de perseguição. Pelo texto aprovado, a mudança dependerá de decisão judicial. Será solicitada pela própria vítima e tramitará sob segredo de justiça. O relatório lido pelo senador astronauta Marcos Pontes, do PL de São Paulo, estabeleceu prazo de 5 dias úteis para os cartórios fazerem a alteração.
2: Pode envolver acompanhamento especializado, restrições de acesso a informações, mudança de localidade e outras providências necessárias a neutralizar a ameaça.
20: A proposta também prevê a alteração do nome completo dos filhos menores, após avaliação, para garantir a segurança da família. O projeto segue para a Comissão de Constituição e Justiça.
16: E por falar em proteção, o Senado aprovou um projeto com regras para a divulgação de imagens de vítimas de crimes e acidentes. Quem registrar ou compartilhar esse tipo de conteúdo poderá ser punido com pena de 6 meses a 2 anos de prisão.
17: A proposta, inspirada no caso da cantora Marília Mendonça, segue agora para nova análise da Câmara dos Deputados. Repórter Pedro Pincer.
21: De autoria da deputada Laura Carneiro, do PSD do Rio de Janeiro, o texto aprovado estabelece que não haverá crime quando a divulgação for necessária à administração da justiça, atender a interesse público devidamente justificado ou ocorrer com o consentimento da vítima. A proposta ainda altera o Código Civil para prever que o registro ou a divulgação de imagens de vítimas de crimes ou acidentes e de cadáveres poderão ser proibidos quando atingirem a honra da pessoa retratada ou tiverem finalidade comercial. Atualmente, a legislação já prevê restrições para a divulgação de escritos e imagens de uma pessoa nessas situações. O relator, senador Marcelo Castro, do MDB do Piauí, explicou o que motivou a apresentação do projeto.
22: Foi o acidente que aconteceu com a cantora Marília e compositora Marília Mendonça, que foi filmada a imagem dela, foi divulgado. Isso causou um grande trauma e esse projeto visa exatamente a proteger essas imagens. Imagem de pessoas que são vítimas de acidente ou de violência.
21: O texto alternativo de Marcelo Castro altera ainda a pena prevista no texto original. Em vez de reclusão, a punição passa a ser de detenção de 6 meses a 2 anos e multa. Por causa das mudanças aprovadas pelo Senado, o texto volta para a nova análise da Câmara dos Deputados.
16: A Comissão de Assuntos Sociais debateu regras para o trabalho por aplicativos. Representantes dos trabalhadores cobraram mais segurança, proteção social e transparência.
17: Já representantes das plataformas defenderam a preservação da autonomia e da flexibilidade. Repórter Henrique Nascimento.
23: Segurança, proteção social e regras para as plataformas estiveram em debate na Comissão de Assuntos Sociais. A audiência reuniu trabalhadores, empresas, especialistas e representantes do poder público para discutir a regulamentação do trabalho por aplicativos. A senadora Leila Barros, do PDT do Distrito Federal, defendeu um equilíbrio entre direitos e sustentabilidade do setor.
24: É esse equilíbrio que buscamos, assegurar direitos e condições dignas de trabalho sem inviabilizar o desenvolvimento do setor.
23: A presidente do Sindicato dos Motoristas de Aplicativo de Mato Grosso, Solange de Moraes, chamou a atenção para a segurança dos profissionais.
25: Porque o trabalhador por aplicativo não pede esse privilégio. Ele pede apenas aquilo que qualquer cidadão brasileiro merece. Direito de trabalhar, direito de viver. E é o direito de voltar para casa com segurança.
23: Segundo o IBGE, o número de pessoas trabalhando por aplicativos teve um crescimento de 25%, atingindo a marca de quase 2 milhões de pessoas.
16: E a senadora Roberta Scioli, do Republicanos de Roraima, defendeu a adoção de medidas para ampliar a oferta de voos e reduzir o preço das passagens aéreas no estado. A parlamentar destacou que dados do Anuário do Transporte Aéreo apontam Roraima como o estado com a maior tarifa média do país e afirmou que a situação compromete a mobilidade da população.
17: Segundo a senadora, o elevado custo das passagens dificulta o acesso a serviços de saúde, educação e oportunidades de trabalho, além de afetar o desenvolvimento econômico do estado. Roberta Acciola informou que solicitou esclarecimentos ao Ministério de Portos e Aeroportos sobre as ações previstas para ampliar a concorrência e reduzir as tarifas.
0: Não queremos apenas explicações, queremos planejamento, compromisso e resultados. Roraima precisa de mais voos, melhores horários, maior concorrência e políticas públicas que reconheçam as particularidades da região norte. Porque morar em Roraima não pode significar pagar a passagem aérea mais cara do Brasil.
16: O plenário do Senado aprovou o pedido de urgência para análise do projeto que muda as regras do seguro rural. Com a decisão, a proposta que veio da Câmara dos Deputados não precisará passar pelas comissões do Senado e poderá ser votada diretamente pelo plenário. O presidente da Casa, Davi Alcolumbre, afirmou que o acordo para a votação foi construído com o governo e destacou o apoio do ministro da Fazenda em exercício, Dario Durigan, nas negociações.
17: E um acordo entre o Congresso e o governo viabilizou a edição da medida provisória que trata da renegociação de dívidas rurais para produtores de todo o Brasil.
16: Segundo o texto, a medida é uma resposta ao salto da inadimplência no setor, que praticamente dobrou nos últimos 2 anos. Repórter Douglas Castilho.
1: Diante desse cenário, resultado da maior recorrência de eventos climáticos extremos, como as enchentes do Rio Grande do Sul, e da instabilidade internacional intensificada por conflitos como as guerras na Ucrânia e no Oriente Médio, a medida provisória cria novas linhas de crédito rural e permite que a União participe de um fundo garantidor para cobrir operações de empréstimos aos produtores afetados por catástrofes naturais. Ao agradecer pela parceria com o ministro da Fazenda, Mário Durigan, a ex-ministra da Agricultura, a senadora Tereza Cristina, do PP de Mato Grosso do Sul, falou da extensão da MP.
5: Atendendo não só o Rio Grande do Sul, mas a todo o Brasil, porque foi atendido não só os produtores que têm problemas de endividamento por conta de problemas climáticos, mas também por problemas de renda. Então, ampliou-se muito o escopo. Foi um ótimo acordo pelo Brasil.
1: A medida provisória, que tem eficácia imediata, será analisada por uma comissão mista de senadores e deputados federais antes de ser votada pelos plenários da Câmara e do Senado.
17: Edição de Paula Groba e trabalhos técnicos de João Lira, o Jornal do Senado fica por aqui. Acompanhe agora as notícias da Câmara dos Deputados. Boa noite.
16: Boa noite e até amanhã.
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6: Câmara prioriza atendimento de mulheres que sofreram perda gestacional.
7: Proposta cria sala exclusiva de perícia médica em crianças e adolescentes.
6: Comissão aprova penas à empresa que permite pornografia criada por IA.
7: Parlamentares analisam selo de inclusão para micro e pequenas empresas.
6: Boa noite. Avança na Câmara a proposta que cria o selo Empresa Inclusiva. O objetivo é reconhecer empresas de pequeno porte que contratam pessoas com deficiência, como informa a repórter Silvia Munhato.
8: A Comissão de Trabalho aprovou o projeto que cria o selo Empresa Inclusiva para micro e pequenas empresas. A ideia é reconhecer empresas de pequeno porte que promovam a inclusão de pessoas com deficiência em seus quadros de funcionários. A relatora, a deputada professora Marcivânia, do PCdoB do Amapá, defendeu a medida.
26: Eles vão ter um selo que vai dar credibilidade, vai fazer as pessoas também olharem para essas empresas de forma diferente, porque existe um sentimento, acho que de todo mundo, de valorizar empresas que tenham boas iniciativas.
8: O selo será uma certificação concedida pelo Poder Executivo, com validade de 2 anos, às empresas que cumprirem um conjunto de requisitos, como manter percentual mínimo de trabalhadores com deficiência, adotar medidas de acessibilidade física e digital e utilizar tecnologias assistivas. As empresas certificadas terão direito ao uso da logomarca oficial do selo, além de prioridade em programas governamentais. Segundo dados do Cadastro Geral de Empregados e Desempregados, citados na justificação do projeto, mais de 17 milhões de brasileiros possuem algum tipo de deficiência, mas menos de 1% dos vínculos empregatícios ativos correspondem a esse grupo. A legislação atual obriga apenas empresas com 100 ou mais empregados a reservar vagas para pessoas com deficiência. O projeto que cria o selo Empresa Inclusiva para empresas de menor porte será analisado agora pela Comissão de Defesa dos Direitos das Pessoas com Deficiência. Da Rádio Câmara de Brasília, Silvia Minhato.
3: Política.
4: Chico Alencar, do Pessoal do Rio de Janeiro, avalia que o volume de emendas parlamentares previsto no orçamento de 2026 enfraquece a articulação entre os poderes. O deputado também afirma que os recursos, estimados em 61 bilhões de reais, distorcem o planejamento nacional.
6: Chico Alencar ainda aponta que a falta de rastreabilidade e transparência na destinação das emendas mantém práticas semelhantes ao orçamento secreto, com prejuízo para políticas públicas de saúde, educação, mobilidade urbana e infraestrutura.
4: Tadeu Venere, do PT do Paraná, repudia a indicação irregular de emendas parlamentares por pessoas sem mandato eletivo ativo. Na opinião do deputado, a tentativa de criar o que ele chama de poder paralelo gera constrangimento e a perda de credibilidade do Congresso.
6: Ao elogiar decisões judiciais recentes de bloqueio de bens e recursos contra dirigentes partidários e ex-parlamentares, Tadeu Venere reforça que a indicação de verbas é um direito exclusivo de quem foi eleito pelo povo. Ele cobra investigações e punição dos responsáveis por irregularidades.
4: Roberto Monteiro Pai, do PL do Rio de Janeiro, critica o uso que políticos fazem do nome de Deus para se aproximar do eleitorado. O deputado cobra coerência ética e respeito aos mandamentos religiosos nas condutas diárias e no respeito ao próximo.
6: Roberto Monteiro Pai alerta que todos prestarão contas de suas ações e palavras. O congressista destaca que, mesmo defendendo seu campo político, a direita evita ataques pessoais a seus adversários em respeito aos princípios que professa.
4: Eli Borges, do Republicanos do Tocantins, manifesta preocupação com o que considera ameaças à liberdade religiosa no Brasil. Ele cita a interrupção de culto evangélico por policiais e questionamento a uma oração feita em um fórum de conselheiros tutelares.
6: Eli Borges afirma que manifestações de fé vêm sendo tratadas com restrições crescentes em espaços públicos e religiosos. Ele assinala que o país precisa levar a sério a defesa da liberdade religiosa para evitar que cultos sejam limitados por decisões institucionais.
3: Ciência e tecnologia.
4: A comissão aprova punições a empresas que permitem pornografia criada por inteligência artificial. A repórter Júlia Lopes nos conta quais serão as penas.
11: A Comissão de Comunicação da Câmara aprovou um projeto de lei que prevê multas e sanções para empresas de tecnologia e redes sociais que permitirem a criação e a circulação de pornografia gerada por inteligência artificial, as chamadas deepfakes. Pelo texto, fica proibido o uso de IA para criar imagens ou vídeos de nudez e conteúdo sexual sem autorização da pessoa envolvida. No caso de adultos, a prática só será permitida com consentimento expresso. Já para menores de idade, a regra é ainda mais rígida. Qualquer conteúdo desse tipo é totalmente proibido, mesmo que não envolva pessoas reais. A proposta estabelece que empresas que descumprirem as regras poderão ser multadas em até 2% do faturamento do grupo econômico, limitado a 50 mil salários mínimos. Em casos mais graves, a punição pode chegar à proibição do uso de ferramentas de inteligência artificial. O texto aprovado é do relator deputado Jadiel Alencar, do Republicanos do Piauí. Ele afirmou que o objetivo da medida é proteger crianças, adolescentes e adultos contra a manipulação de imagem. Dados da ONG SaferNet mostram que denúncias de abuso sexual infantil online, muitas vezes envolvendo o uso de IA para a criação de deepfakes, cresceram e ultrapassaram 63 mil registros em 2025, o segundo maior número em 20 anos. Para o autor da proposta, deputado João Daniel, do PT de Sergipe, a ideia é promover uma internet mais responsável e garantir punição para quem comete crimes no ambiente digital.
12: Nós precisamos utilizar a inteligência artificial, as redes sociais, para o bem, para o amor, para a solidariedade, para a boa informação. Não podemos aceitar esse tipo de ação que é cometida por criminosos que utilizam a inteligência artificial e as redes sociais para prejudicar e cometer crimes através da internet.
11: O projeto também determina que conteúdos gerados por IA tenham identificação clara como marca d'água, indicando que são artificiais. Além disso, obriga as plataformas a remover rapidamente conteúdos ilegais e a manter canais acessíveis para denúncias. A proposta ainda prevê punições para quem produzir ou compartilhar deepfakes sexuais envolvendo menores ou adultos sem consentimento. Nesses casos, as vítimas poderão ser indenizadas por danos morais e materiais. A proposta que impõe sanções a empresas de tecnologia que permitem a circulação de conteúdo sexual pornográfico gerado por inteligência artificial sem consentimento segue agora para análise da Comissão de Ciência e Tecnologia. Da Rádio Câmara de Brasília, Júlia Lopes.
3: Segurança Pública.
2: Contrária ao projeto de lei que criminaliza a misoginia, Clarissa Tércio, do PP de Pernambuco, afirma que o texto ameaça as liberdades de expressão e religiosa sem garantir proteção efetiva às mulheres. Segundo sua leitura, a proposta ainda pode prejudicar a empregabilidade feminina e gerar insegurança jurídica.
4: Clarissa Tércio contesta a informação de que o grupo de trabalho que analisava o projeto aprovou por unanimidade o texto. De acordo com a parlamentar, todas as deputadas de oposição votaram contra e desmerecer esses votos já é, por si só, um ato de silenciamento e misoginia.
2: Já Maria do Rosário, do PT do Rio Grande do Sul, solicita aprovação imediata do projeto de lei da misoginia e faz um apelo pelo fim da obstrução da matéria. Ela argumenta que a proposta é urgente para salvar vidas e combater a escalada de violência contra as mulheres no país.
4: Maria do Rosário afirma que a violência de gênero mata 4 mulheres por dia no Brasil. A deputada critica o uso de discursos religiosos para justificar o ódio contra elas e observa que o projeto também ajuda a reduzir o número de crianças órfãos de vítimas de feminicídio.
2: Luiz Lima, do Novo do Rio de Janeiro, critica o posicionamento da bancada governista em votações que endurecem regras de cumprimento de pena para crimes hediondos. Ele defende punições mais rígidas como resposta ao aumento da violência contra diferentes grupos da população.
4: Luiz Lima sustenta que o combate à criminalidade exige medidas mais severas a quem comete homicídio e crimes contra crianças. O parlamentar afirma que a segurança pública deve proteger toda a população, sem distinção de raça, gênero, orientação sexual ou posição política.
3: Agricultura.
2: A Câmara aprovou e encaminhou para análise do Senado o projeto de lei que proíbe a comercialização de leite em pó importado reconstituído no Brasil.
4: A ideia é proteger o produtor brasileiro e garantir mais transparência ao consumidor, como informa a repórter Maria Neves.
9: A Comissão de Constituição e Justiça da Câmara dos Deputados aprovou o projeto que proíbe a reconstituição de leite em pó importado para que seja vendido na forma líquida no Brasil. Pelo texto, empresas que descumprirem a norma ficam sujeitas a multa de até R$1 milhão. O infrator também poderá sofrer suspensão do alvará de funcionamento de forma temporária ou definitiva. De acordo com a autora do texto, deputada Daniela Rainer, do PL de Santa Catarina, o produtor de leite brasileiro sofre uma crise sem precedentes, causada em grande medida pela importação de leite em pó, que é reidratado e vendido como leite fluido no mercado interno. De acordo com ela, além de defender os produtos nacionais, o projeto traz proteção para o consumidor.
13: Esse projeto de lei busca também que o consumidor saiba o que ele está consumindo, mas especialmente para que o nosso produtor de leite tenha o seu produto valorizado. Para que o agricultor brasileiro, o produtor de leite brasileiro, tenha, sim, condições de se recuperar e não tenha essa concorrência desleal batendo na porta dele todos os dias, que em muitos casos acabou inviabilizando a produção leiteira brasileira.
9: O relator da proposta na comissão, deputado Domingos Sávio, do PL Mineiro, também afirma que a medida busca proteger o mercado interno de práticas desleais de comércio. Segundo o parlamentar, a preferência pela utilização de leite nacional não configura discriminação arbitrária, representa apenas um instrumento legítimo de política pública voltada à proteção da cadeia produtiva do país. Domingos Sávio sustenta ainda que a norma não proíbe a importação do produto, somente busca restaurar um mínimo de isonomia entre o produtor nacional de leite e o produto reconstituído a partir de matéria-prima importada e subsidiada. O texto aprovado permite a reidratação do leite em pó para venda no mercado nacional somente em caso de desabastecimento do produto na forma líquida. Da Rádio Câmara de Brasília, Maria Neves.
14: Comissões.
2: A inclusão da injeção semestral contra o HIV no SUS esbarra em preço alto, segundo apontaram especialistas em debate realizado recentemente na Câmara. A reportagem é de Emanuele Brasil.
15: O Ministério da Saúde, especialistas e representantes da sociedade civil afirmaram em debate na Câmara dos Deputados que o alto custo e o monopólio imposto pela indústria farmacêutica dificultam a incorporação do medicamento Lenacapavir ao Sistema Único de Saúde. O fármaco que previne a infecção pelo HIV, com apenas 2 injeções anuais, é defendido por especialistas e pela sociedade civil como a principal solução para reduzir o estigma e o abandono da prevenção diária em comprimidos. Embora o Lenacapavir já tenha o registro na Anvisa, ele ainda não está disponível no SUS. O medicamento passa agora por uma fase de definição de preço pela Câmara de Regulação do Mercado de Medicamentos. Somente após essa etapa é que o CONITEC, Comissão Nacional de Incorporação de Tecnologias no SUS, avaliará se o custo-benefício permite a oferta gratuita na rede pública. Coordenadora da mesa, a deputada Duda Salaber, do PSOL de Minas Gerais, ressaltou que a atualização das tecnologias de prevenção é fundamental para atender as populações mais vulneráveis de forma digna. A parlamentar é autora de um projeto de lei que declara o medicamento como de interesse público, passo que pode facilitar uma futura quebra de patente.
18: Nós não queremos um SUS refém do mercado. Nós queremos Lenacapavir no SUS e queremos vida acima das patentes.
15: O debate foi encerrado com a cobrança de que o governo federal defina uma estratégia clara para garantir o acesso ao Lenacapavir antes da Conferência Internacional de AIDS, que acontecerá no Brasil em julho. Da Rádio Câmara de Brasília, Emanuele Brasil.
14: Direitos Humanos.
4: O projeto cria sala exclusiva nas perícias médicas ligadas aos estados para atendimento de crianças e adolescentes.
2: O repórter José Carlos Oliveira tem mais dados sobre a proposta.
19: Em fase final de análise na Câmara dos Deputados, o projeto de lei cria sala exclusiva nos institutos médico-legais para atender crianças e adolescentes vítimas de violência. A proposta do deputado Marcos Polon, do PL do Mato Grosso do Sul, já passou pelas comissões de Segurança Pública e de Previdência. Resta apenas a aprovação da Comissão de Constituição e Justiça para o texto seguir diretamente para a análise do Senado. A relatora, deputada Daniela do Vaguinho, do Rio de Janeiro, explica o principal objetivo da proposta.
20: O projeto enfrenta um problema muito grave, a revitimização. Hoje, muitas crianças e adolescentes vítimas de violência precisam passar por perícias em ambientes comuns dos IMLs, dividindo espaço com adultos, inclusive suspeitos e pessoas em situações graves, o que é totalmente inadequado. Isso aumenta o trauma.
19: O texto prevê que os IMLs destinem locais exclusivos para esses jovens sem risco de exposição a situações intimidantes ou vexatórias durante o processo judicial. Daniela do Vaguinho ressalta que as secretarias estaduais de segurança pública e as polícias civis terão prazo de 2 meses para cumprir a regra a partir da transformação da medida em lei.
20: O que buscamos é garantir proteção, respeito e cuidado nesse momento tão delicado. São mudanças simples, mas muito significativas. Uma sala exclusiva rompe com a lógica atual dos IMLs. Garante privacidade, evita o contato com adultos e suspeitos e com um espaço adequado e equipe preparada, a escuta é mais segura, o exame é mais cuidadoso e a prova mais qualificada.
19: A proposta segue diretrizes da Constituição e do Estatuto da Criança e do Adolescente quanto à proteção desses jovens diante de todas as formas de negligência, violência e opressão. Da Rádio Câmara de Brasília, José Carlos Oliveira.
14: Saúde.
4: A Câmara aprovou prioridade de atendimento no SUS para mulheres que sofreram perda gestacional. Entenda a medida com a repórter Sofia Peçanha.
21: A Comissão de Constituição e Justiça aprovou o projeto que garante prioridade de atendimento psicológico e social pelo Sistema Único de Saúde, o SUS, para mulheres que sofreram aborto espontâneo, óbito fetal ou perinatal. O aborto espontâneo ocorre quando a gestação é interrompida de forma natural. O óbito fetal ocorre quando o bebê morre ainda durante a gravidez. E o óbito perinatal envolve mortes registradas no fim da gestação ou nos primeiros dias após o nascimento. O texto aprovado altera a Lei Orgânica de Saúde, além de reunir outros 5 projetos que estavam sendo analisados em conjunto e que tratavam da humanização do luto parental, do atendimento especializado no SUS e da adoção de protocolos específicos para esses momentos por hospitais públicos e privados. A relatora das propostas nas comissões de Previdência e de Constituição e Justiça, a deputada Cristone Eto, do PL do Rio de Janeiro, destacou que os serviços de saúde devem estar atentos para o sofrimento das mulheres cuja gravidez resultou em óbito do bebê.
0: Desse modo, resta mais que evidente a necessidade que haja acompanhamento profissional dessa gestante, a fim de que o luto, o sentimento de perda enfrentado por elas, seja devidamente conduzido.
21: Entre as medidas previstas estão: prioridade de atendimento psicológico, acompanhamento multiprofissional, separação de alas hospitalares para mães que sofreram perda gestacional e possibilidade de registro do nome escolhido pelos pais para bebês natimortos na sessão de óbito. Segundo o parecer aprovado, a proposta busca estabelecer diretrizes gerais de acolhimento e humanização no atendimento às famílias, sem detalhar procedimentos específicos em lei. O projeto também prevê medidas para evitar constrangimentos às mães em situação de luto durante a internação hospitalar, além de ações de orientação e capacitação de profissionais de saúde. Segundo a deputada Cristone Eto, a proposta tem impacto direto no processo de recuperação emocional das famílias.
0: São medidas que, inclusive, levam em conta o tratamento respeitoso para com a família e, principalmente, para com a mãe, já que seu efeito também tem natureza psicologicamente benéfica e integrativa.
21: O projeto que garante prioridade no SUS para mulheres que sofreram perda gestacional será analisado agora pelo Senado. Da Rádio Câmara de Brasília, Sofia Peçanha.
5: Homenagem.
2: Paulo Teixeira, do PT de São Paulo, homenageia Valmir Rodrigues Chaves, conhecido como Bill do MST, falecido em abril. O deputado registra que a liderança popular contribuiu para a organização de trabalhadores do campo, assentamentos, cooperativas e comunidades rurais.
4: Termina agora o Jornal Câmara dos Deputados, produzido pela Rádio Câmara, com trabalhos técnicos de Wellington Teles e apresentação de Val Monteiro e Márcio Aquilissardi. Uma boa noite para você.
2: A Voz do Brasil volta amanhã. Boa noite.
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0: 10 e 14.
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0: 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Uma ótima quinta-feira para você que está em nossa sintonia. Eu sou Jonatas Gonçalves, trazendo a dedo o clima do seu rádio com 2 horas do melhor do flashback. Tá começando! A gente abre com um dos primeiros sucessos de Killimonai com Jason Donovan, Special Love for You.

Nesse primeiro bloco, Fiorello, É Tu, Rick Astley, Together Forever, Friday House, I Live My Ali For You, e de Killimonai com Jason Donovan, Special Love For You. Na sequência tem Donato e Stephanie, Estou Enamorado. Lembra aquela música Estou Apaixonado, de João Paulo e Daniel, lá dos anos 90? Então, essa versão em castelhano. É linda a música, Donato e Stephanie, Estou Enamorado. A gente curte na sequência.

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0: Ouvimos no segundo bloco Bryan Adams com Raven, Handbus com o som do Lexa Melody, Adriana Gurvitz, Classic, e de Dona Flo e Stephanie, Estou e Namorado. Na sequência tem The Walkers, There Is No More Corner Their Breasts. No próximo bloco da sua viagem ao túnel do tempo.
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Terceiro bloco, Kisei Sunshine Bang, Please Don't Go. Elton John, Don't Go to Break My Heart. Bryan Adams, Never Let It Go. E de The Walkers, There Is No More, Corner on the Press. Na sequência, sabe aquela música nacional Rosana, Como Uma Deusa? Que chama, na verdade, o amor e poder, né? A versão em inglês, cantada na voz de Laura Brigney, é de arrepiar. Eu sou apaixonado por essa, ó. A gente vai pro intervalo. Na sequência, tem ela cantando pra gente, mas coloca no último mesmo. Laura Brigney com The Power of Love. Já já tem mais.

0: Quarto bloco, Bonnie Tyler, sucesso de To the Lane Clips on the Heart, Chicago, I Don't Want to Go White, Alphaville, Big in Japan e de Laura Brigham, The Power of Love. Na sequência, a gente volta ao túnel do tempo e recorda o som gostoso de Donna Summer, A We Gon' Real. Lindona, hein? No próximo bloco, Donna Summer.
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Essa daqui dá pra chorar, né? Com Bungles, Eternal Flame, Robin Zander e Desert Country, The Sister, Baby Lee e de Donna Summer, A We Gon' You. Ótima quinta-feira pra você. A gente volta na sequência com Barbara Streisand com Woman in Love. Já já tem mais.

0: último bloco do The Music of Time, Bon Jovi, Thank You for Love Me, Alejandro Sanz, Corazón Partido, Michael Jackson, Real The Road e de Barbara Streisand com Woman in Love. Obrigado pelo carinho, pela sintonia. A gente vai embora, mas prometo voltar amanhã, sexta-feira, com mais um
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0: Grande beijo pra você e até amanhã. Tchau, gente.

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0: 3h52.
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0: Bom dia! Bom dia, alegria! Sextamos, turma! Juntos em mais uma sexta-feira, em mais um final de semana super gostoso. Olha, tudo de bom pra você. Estamos vivendo a sexta-feira, 17 de julho do ano 2026, dia mundial do emoji, né? Hoje também é dia de proteção às florestas. Ah, hoje também é o seu dia. Parabéns pra você, tá? Saúde, paz, tudo de bom. Bora juntos no rádio, despertando o Brasil. Vem, vem, vem, mimosa, tá na hora. Bora acordar, gente, bora despertar. Estica o corpo, tá na hora. Homem, bom dia, homem. Acorda aí, meu filho, bora despertar. Bora tirar o povo da cama. Bora, cara amassada. Bora que bora, vamos que vamos. Bom dia, tá na hora. Passarinho que não deve nada pra ninguém já está batendo asas. E você, tá acordando agora? Tá espichadão? Recortando 1981. Tonico e Tinoco, bom dia.
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2: Boa sexta-feira pra todo mundo, gente! Oh.

0: É Morena e Morenito, Desconsolo no Alô, bom dia, o programão gostoso.
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2: Alô?
3: Alô?
1: Alô? Alô, bom dia.
0: Bora pro zap zap, bora zapiar com a caboclada de todo o Brasil nesta sexta-feira. Bora lá, quem fala?
4: Bom dia, Futinelli.
0: Bom dia.
4: Eu sou Edilson de Itapira e sempre escuto vocês.
0: Oi, Deus.
4: Manda um modão aí de Sérgio Reis.
0: Vou caprichar pra você, tá bom? Boa sexta, alô, bom dia.
5: Bom dia, Fontinelli, Maria Patrícia de Alto Taquari.
0: Ô, Maria.
5: Gostaria de ouvir a música Dama de Vermelho.
0: Aí sim, hein?
5: Ofereço pra todos que gostaram.
0: Obrigado.
5: Que Deus abençoe você, sua família e todos da rádio.
0: Amém, uma sexta-feira abençoada pra todos nós, alô.
6: Alô, Fontinelli, bom dia.
0: Bom dia.
6: Aqui é Nildo de Santa Rita, na Paraíba.
0: Ô, meu irmãozão.
6: Toque aí, fio de cabelo, aproveito a todos que estão escutando.
0: Deixa com nós. Valeu, meu irmão, Deus te abençoe. A Dama de Vermelho tá chegando no Alô, bom dia, boa sexta.
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2: É moda boa, é modão gostoso pra você despertar pra mais um dia, pra mais uma manhã, uma sexta-feira abençoada.

Chitãozinho e Chororó, fio de cabelo no alô, bom dia, o caprichadão número um do seu rádio, que vai despertando na sexta-feira mais gostosa, né, gente? Tudo de bom. O Juras tá em Parapuã, Matheus tá com nós em São José do Rio Preto, Jefinho Rezende, tá? Aliás, o Jefinho está em Rezende, né? No Rio de Janeiro. Alô, Rodolfo, tá em Mogi das Cruzes, obrigado pelo carinho da audiência, sempre acompanhando o Fontenelle, Israel Cardoso em Araras, aquele abraço. O Flávio Serafim está com nós em Ribeirão Preto, né, Flavinho? Aquele abração, menino. Obrigado. O Ney Silva está em Ubatuba. Ô, Ney, aquele abração. Meu amigo Ademir Chagas está em São Lourenço, tá com nós. Elza Maria em Buritizeiro. Aquele abração especial aí pra todo mundo, tá? Ó, bora juntos, meu amigo Mário Gabrovis, tá com nós em Pitanga. Ô, Mário, você tá bom, menino? Aquele abraço. Valeu, Silvana Esteves. Está em Três Rios, está todo mundo aqui na sexta-feira mais gostosa do rádio. Bom dia, alegria. Continue participando por cá. Tamo juntos.

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0: Estamos no ar em todo lugar, sexta-feira gostosa, e eu quero você aqui comigo no rádio, na internet. Bom dia!
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3: Mesmo sem entrar para a Academia Brasileira de Letras ou participar do filme Highlander, o famoso Mercedes-Benz Muriçoca é um imortal. O modelo mais querido da marca foi lançado na Alemanha em 1958. Na fábrica de São Bernardo do Campo, reinou entre 1964 e 1990. Pode até parecer mentira, mas você sabia que ainda é possível comprar um Muriçoca 0 km? É produzido pela Iran Kodro Diesel. Fundada em 1966, a montadora iraniana lançou os primeiros modelos da Mercedes-Benz com a tradicional cabine semi-avançada em 1979. Nesses 45 anos de fabricação, é incrível notar que o caminhão preserva muito do projeto original, a começar pela frente com os faróis redondos. A cabine é uma mistura. Por fora é um pouco mais larga, alta e reta. O para-brisa também ficou maior, mas o painel em chapa permanece. O Muriçoca iraniano é vendido nas versões 19-24 e 26-24, com chassi curto ou longo. Usa rodas raiadas aro 24 e pode ter tração 4x2 ou 6x4. Abrir o capô é uma viagem no tempo. Encontramos o motor OM355LA com 241 cavalos e o câmbio ZF com as opções de 6 ou 16 marchas. Para dar um toque de modernidade, o Muriçoca Imortal conta com freios ABS, direção hidráulica, ar-condicionado e aquecedor elétrico. 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
0: Amanhã tem mais novidades. Ah, tem a Jaine, camisa branca no Alô, bom dia. Bora acordar, gente, bora despertar. Tamos no rádio, tamos na internet, tocando o fino da música sertaneja.
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1: A sua história se resume em música na sexta-feira gostosa do rádio. Você que tá acordando, bom dia. Você que me acompanha nas madrugadas, obrigado pelo carinho, viu? Tamo juntos.

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0: Sérgio Reis, pinga em mim no Alô Bom Dia, o caprichadão número um do seu rádio, bora juntos.
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2: Alô?
3: Alô?
1: Alô? Alô, bom dia.
0: Bora pro WhatsApp, tem mais gente pra falar com a gente. Alô, quem fala?
4: Ô, meu caro Fontinelli, bom dia, meu irmão.
0: Bom dia, irmão.
4: Aqui é o Girimu.
0: Ô, Girimuzão.
4: Da Colômbia.
0: Ah, ô, menino.
4: Tudo na Santa Paz aí, né?
0: Tudo em riba.
4: Aqui também, graças a Deus, tá bem frio, rapaz.
0: Bom demais.
4: 12 graus.
0: Aí sim.
4: Manda um alô aí pra galera.
0: Agora,
4: aí,
0: irmão.
4: E um bom dia pra nós todos.
0: Bom dia, com muita alegria, tamo juntos aqui no rádio e na internet, alô.
5: Bom dia, Fontinelli.
0: Bom dia.
5: Aqui é a Zefinha de Ponto Novo.
0: Ô, dona Zefinha.
5: Quero ouvir a música de Leandro e Leonardo.
0: Boa.
5: Não aprendi a dizer adeus. Para
0: legal.
5: Oferecer minha família, a meus amigos, aos ouvintes.
0: Boa.
5: E a você. Um abraço.
0: Um abraço forte pra dar sorte. Tudo de bom, amiga.
6: Toca a moda do César aí, Paulinho, pra nós aí.
0: Boa, irmão.
6: Companheiro é companheiro, fia da puta é fia,
0: rapaz.
6: Da puta. Aqui é o Fábio do Jacundá no Pará.
0: Ô, Fábio, aquele abração especial, viu? Uma sexta-feira abençoada pra todo mundo. Leandro e Leonardo. Não aprendi a dizer adeus no Alô Bom Dia, o caprichadão número um do seu rádio.
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Edson Hudson. Nossa história na sexta-feira mais incrível do Brasil acontece aqui no rádio e também na internet, gente. Obrigado pelo carinho, gente querida de todo o Brasil. O Brasil de ponta a ponta fala com a gente diariamente aqui no rádio e eu sempre tô falando pra você, gente, de coisa boa. E quando eu falo de coisa boa, eu falo de música. 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

0: A sexta-feira para todo mundo, um dia super especial. Sextou aqui no Alô Bom Dia, nós tá como, hein? Tá ouvindo moda boa para começar o dia feliz.
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3: Fala, companheiros e companheiras, ouvintes do Alô Bom Dia e do amigo Sérgio Fontenelle. Aqui quem fala com vocês é Ginei Sertanejo. Esse é o Essência Sertaneja. Sexta-feira chegou, então desejo para você um ótimo dia, um ótimo final de semana. Que Deus abençoe você que está no trabalho, você que está no campo, aonde você estiver ouvindo agora o Essência Sertaneja. Um ótimo dia para você. Hoje vamos falar de uma moda que eu gosto demais, que é do Tião Carreiro e Pardinho, que passa uma lição bem bacana, principalmente em situações que parece não ter solução e ter uma reviravolta. A música O Mineiro Italiano.
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3: Lançada por Tião Carreiro e Pardinho, a moda, né, essa moda Mineiro Italiano, é muito mais do que uma história engraçada do universo caipira. Por trás do humor e da narrativa envolvente, a canção traz uma interessante crítica social. A trama gira em torno de uma disputa de terras entre o mineiro e o italiano. Com medo de perder a causa e ter que voltar derrotado para Minas Gerais, o mineiro decide apostar na criatividade. Em uma jogada inesperada, ele envia uma leitoa de presente ao juiz, mas coloca o nome do italiano como remetente. A estratégia gera desconfiança até mesmo em seu advogado, que percebe que existe algo estranho naquela situação. É então que a história toma um rumo surpreendente, revelando a esperteza do personagem e arrancando risada de quem acompanha essa moda. Na verdade, essa moda é muito criativa e muito engraçada, mas, além da diversão, essa moda também passa uma reflexão, viu? O jeitinho, o famoso jeitinho brasileiro, mas também mostra a desigualdade quando pessoas influentes usam dessa influência para se favorecer em decisões importantes. Com a linguagem simples, personagens marcantes e um ritmo envolvente, O Mineiro e o Italiano se tornou um clássico da música caipira, mostrando aqui que a sabedoria popular muitas vezes encontra caminhos inesperados para enfrentar desafios. Deixo para vocês aqui essa moda bem marcante na voz do Tião Carreiro e Pardinho, e já desejo para você um ótimo final de semana. Aproveitando, quem puder me segue aí nas redes sociais, @ Dinei Sertanejo, Dinei com Y no final, e também o projeto @ Essência Sertaneja. Até semana que vem, um ótimo final de semana, uma ótima sexta-feira, que Deus abençoe, tchau!

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3: Bom dia, Brasil! Boa sexta, 0800-558-0057.

0: feito eu, Chitãozinho e Chororó, essa é bonita demais, gente do céu, 1995, bom dia alegria.
1: 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Alô?
2: Alô?
1: Alô, bom dia.
0: Bora lá pro WhatsApp, bora saber quem está com nós, né? Ah, quem tá ligadão aqui no Alô, bom dia. Bora lá, alô, quem fala?
3: Ô, Serginho, bom dia, bom dia, bom dia. Dimas aqui da cidade de Salto, toca pra nós aí.
0: Ô, Dimas.
3: Neguinho, parafuso, tchau, carreira aí, papai.
0: Aí sim,
3: forte
0: hein?
3: Abraço, forte, forte, pra dar sorte.
0: Um abraço forte pra dar sorte.
4: Ô, Santonelli, alô, bom dia, fala comigo, é o
0: Júlio. E aí, Júlio?
4: Coloca aí, era bateu asa aí pra nós aí.
0: Boa.
4: Fala comigo, rapaz, dá mais essa cara, seu cara amassada.
0: Alô, cara amassada, bora acordar, alô.
5: Tô aqui ligado, Fortinelli, bom dia pra todo mundo aqui em Pirapora, mas
0: aí sim, hein?
5: Alô.
0: Um abraço forte pra dar sorte, Tião Carreira e Pardinho, 1983, Negrinho Parafuso, bom dia. Uma

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0: Ela bateu asas, é o João Torres aqui no Alô, bom dia, o caprichadão número um do Brasil. Olha, você não vai deixar ela bater asas no fim de semana, né? Cá pra nós. 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
0: 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Boa sexta!

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3: Deus abençoe você e toda a sua família. Chegamos na sexta-feira com muita alegria no Alô Bom Dia com Sérgio Fontinelli. Que o seu fim de semana comece abençoado. Eu tenho certeza de que Deus vai falar muito ao seu coração através deste programa.
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3: Vamos meditar hoje Mateus capítulo 28, versículo de 8 a 15. Naquele tempo as mulheres partiram depressa do sepulcro. Estavam com medo, mas correram com grande alegria para dar a notícia aos discípulos. De repente, Jesus foi ao encontro delas e disse: alegrai-vos. As mulheres aproximaram-se e prostraram-se diante de Jesus, abraçando seus pés. Então Jesus disse a elas: não tenhais medo. E de anunciar a meus irmãos que se dirijam para a Galiléia, lá eles me verão. Quando as mulheres partiram, alguns guardas do túmulo foram à cidade e comunicaram aos sumos sacerdotes tudo o que havia acontecido. Os sumos sacerdotes reuniram-se com os anciãos e deram uma grande soma de dinheiro aos soldados, dizendo-lhes: dizei que os discípulos dele foram durante a noite e roubaram o corpo enquanto vós dormis. Se o governador ficar sabendo disso, nós o convenceremos. Não vos preocupeis. Os soldados pegaram o dinheiro e agiram de acordo com as instruções recebidas. E assim o boato espalhou-se entre os judeus até ao dia de hoje. Palavra da salvação. Preste atenção neste versículo. De repente, Jesus foi ao encontro delas. As mulheres partiram depressa para o sepulcro. Então, algumas mulheres tinham partido depressa para o sepulcro. Só que Jesus vai ao encontro delas. Olha que bonito. Gesto bonito de Jesus. Jesus vai ao encontro delas. São Pedro Crisólogo, sobre esta passagem, ele diz: quando as encontra, ele não as amedronta com seu poder, mas as antecipa com o ardor do seu amor. Não as assusta com a sua autoridade, mas as saúda calorosamente. Ele as vincula pela aliança do esposo, não pelo direito do governante. Ele as honra com o amor de um irmão. Ele as saúda como uma graciosa saudação. Ele não espera ser reconhecido, não exige ser compreendido, não se deixa questionar. Antes, ele mesmo estende essa saudação imediatamente com entusiasmo. Fê-lo porque a força do seu amor vence e supera tudo. Cristo mesmo saúda a igreja. Ele faz do coração dela o seu próprio e assim recebe seu corpo no seu, como diz o apóstolo. Ele é a cabeça do corpo, a igreja. Abra sua Bíblia em Colossenses capítulo 1, versículo 18. Colossenses capítulo 1, versículo 18. Ele é a cabeça do corpo da igreja. Ele é a cabeça do corpo da igreja. Ficou claro, meu irmão e minha irmã? Você é a igreja do Senhor. Sou Igreja de Cristo. Sou Igreja de Cristo. E a igreja é o corpo de Cristo, a qual ele é a cabeça. E ele espera que a gente seja santificado, porque para isso ele se entregou pela igreja. Em nome do Pai, do Filho e do Espírito Santo. Amém.
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3: Eu quero clamar agora por você, quero clamar pela sua família. Vem, Espírito Santo, enche todos os que estão acompanhando este programa agora. Libera, Senhor, para esta pessoa o que ela mais precisa, para o corpo e para a alma. Libera, Senhor, curas e libertações em nome de Jesus para esta pessoa que escuta e para toda a sua família. Eu clamo a tua poderosa bênção. Visita agora com bênção de proteção. A bênção que só o Senhor pode dar. Abençoe-vos o Deus Todo-Poderoso, Pai e Filho e Espírito Santo. Amém.
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3: E eu quero lembrar você, se você quiser ouvir mais pregações, mais meditação da palavra, basta você me acompanhar no meu canal do YouTube, Frei Gilson / Som do Monte, no meu Instagram, no meu Facebook, no meu TikTok, e lá você vai encontrar muito mais palavra de Deus para você.
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4: De volta na segunda-feira, agora tem Peão do Vale Valentim. Essa é bonitona, hein? Jesus e o Fazendeiro. Essa moda é maravilhosa. A letra dessa música é incrível, gente. Boa sexta para todo mundo.
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3: 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Porque o fim de semana chegou. 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

0: Christian e Ralph, é só dizer o preço. No Alô, bom dia, boa sexta-feira, Brasil.
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2: Alô? 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
1: Alô? 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
0: Bora zapear com o Brasil. Alô, bom dia.
3: Bom dia, Portinelli.
0: Bom dia.
3: Boa sexta-feira pra você, tá bom?
0: Obrigado.
3: Meu amigo.
0: Ô, meu irmãozão, tamo juntos aqui na sexta-feira mais gostosa. Alô, bom dia.
4: Ô, meu querido Fontenelle.
0: Bom dia.
4: Bom dia, tudo bem com você?
0: Tudo, irmão.
4: Aqui é o Ronaldo de Venda Nova do Imigrante.
0: Ô, irmão.
4: Eu queria ver uma música do Daniel Prato do dia.
0: É boa, hein?
4: Eu pra todos vocês da rádio.
0: Legal.
4: Beleza, bom dia. Bom trabalho, fico com Deus.
0: Amém, Deus te abençoe, boa sexta-feira. Alô, alô, bom dia.
5: Bom dia, Sérgio Antonello. Queria uma música com Chico Rei Paraná.
0: Ah, legal.
5: Escuto seu programa todos os dias.
0: Obrigado, meu bem.
5: Essa música oferecer para todas minhas amigas e minhas clientes do concerto Micro-ondas.
0: Ah, legal.
5: Aquele que era sul do Tietê. É Lourdes, daquele que era sul.
0: Ô, Lourdes, obrigado, meu bem. Guaraçu do Tietê, é isso? Ela conserta máquinas, né? Micro-ondas, não é isso?
6: Sobre as

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3: É desse modelo, é o modelo que a gente gosta. Sexta-feira é mais ou menos assim, né? Com muita alegria. Ah, gostoso!

Caprichadona, Chico Rei Paraná, alma transparente no Alô Bom Dia, o caprichadão número um do seu rádio. 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Você vai pedir comigo hoje? Hoje é sexta, eu mando pra você na segunda, tá bom, gente? 0800-558-0057, eu te mando o vídeo do pendrive, tiro todas as suas dúvidas, a gente proseia aqui também, 0800-558-0057. O Sérgio da Nutrição tá com nós, né, Sérgio? Aquele abraço. Marcos Vinícius tá em Resende, tá no Rio de Janeiro. O Sérgio tá em São Luís do Paraitinga, também tá por cá. O Laércio em Conselheiro Lafayette também acorda ao som do Alô Bom Dia. Andréa em Alto do Araguaia. Alô Mato Grosso, bom dia. Newton Célio em Jacutinga também tá por cá. O Rogério Silva tá com a gente também. Bom dia.

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0: Bom dia com muita alegria, boa sexta-feira, gente. Bora colocar um sorrisão no rosto? Bora! É sexta-feira, fim de semana tá aí, fim de semana promete muito, hein? O programa sertanejo número 1 do Brasil.
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2: Estamos contando a história das irmãs Barbosa, Edna e Diná Barbosa, as duas que são do Cambuci, em São Paulo, capital. Começaram cedinho, com 9 e 10 anos. 1979 participaram do primeiro festival. 1982 ganharam o Festival Arizona da Rádio Globo. Canção Não Me Abandones Mais. 1983, gravadora RCA, lançaram a Pedrada, Sanfona Chonada, e entraram no cenário musical em todo o Brasil. Foram 3 discos pela RCA, depois 2 discos pela gravadora Velas. Em 2017, conheceram o produtor musical e vendedor de show Peninha, entraram no circuito sertanejo, fizeram o DVD 40 anos das irmãs Barbosa. E aí tem uma coisa muito peculiar na música sertaneja. Vou contar um particular aqui, pra quem não sabe. Existe a comprovação de nota, né? O sertanejo, pra fazer o show, ele precisa ter 3 notas no valor daquele show pra dizer que aquele show custa aquela nota mesmo, custa aquele valor mesmo. E isso eu vou brigar, viu, Sérgio? Tenho brigado muito pra gente acabar com isso, porque quem nunca fez show não consegue começar, porque pra cantar na prefeitura precisa ter as benditas 3 notas. E começaram, o Orlando Baron produziu um mega DVD das duas, e as duas começaram a ter dificuldade pra fazer o show, porque não tinha comprovação de nota. E aí que entra, gente, um empresário musical fantástico no meio sertanejo chamado Pinóquio, produtor, empresário. E aí o Pinóquio foi e bancou 3 shows das irmãs Barbosa em Goiás, e onde o show delas hoje está em torno de 100, 130 mil reais. Então, as irmãs Barbosa voltam à cena com tudo. Essas foram as histórias da música sertaneja dessa semana. Voltamos semana que vem com mais uma história para ilustrar aqui dentro do nosso Alô Bom Dia. Me siga nas redes sociais, no Instagram, César Galones TV. Nas outras plataformas, César Galones. Um abraço a todos e bom final de semana.

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2: Ah, eu tô aqui, tô feliz, viu? Por quê? Porque é sexta-feira, você está bem, você está no Alô, Bom Dia.

0: Jean e Giovanni, dois corações, na sexta-feira gostosa, no Alô Bom Dia. Obrigado pela carona.
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3: Alô?
1: Alô? Alô, bom dia.
0: Bora pro WhatsApp, tem gente lá do outro lado? É, claro que tem. Alô, quem fala?
4: Alô, bom dia, Sérgio.
0: Bom dia.
4: É o Fortaleza, dá uma luz pro Fortaleza.
0: Ô, Fortaleza.
4: Aí, Arena, Mato Grosso.
0: Aquele abraço aí, turma do Mato Grosso.
5: Ô, Fontenelle, toca pra mim depois aí a Dona da Verdade.
0: Opa.
5: Sou o Rodrigo aqui de Santa Rita de Caldas.
0: Ô, Rodrigão, aquele abraço, alô, bom dia.
6: Bom dia, Serginho, Serginho toca pra nós, meu amigo.
0: Opa, Vandésio.
6: Eu Camaro, Luciano, Cama de Capim.
0: Valeu, Vandésio. Agora tem Tony Sampaio. Vai, boiada.
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0: Rodrigo Bacher e Rafael, meu retorno, modão caprichadão, no sonzão gostoso e amigo do rádio, gente, como é que tá aí os preparativos para o fim de semana, hein? Fala comigo, estamos na sexta-feira e como é que tá a sua vitalidade, hein? Ah, Fontenelle tá lá embaixo. 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
3: Olá, ouvintes do Alô, bom dia, ouvintes do Grande Fontenelle. Chegamos em mais uma sexta-feira, com orgulho de quem planta o futuro das nossas florestas. Eu sou a Marina Geller e no quadro do Mulheres do Agro de hoje, nosso assunto é o mercado de sementes nativas. Tão interessante esse assunto, gente. Para encerrarmos a semana, vamos falar de um negócio essencial para o equilíbrio do planeta. Com as novas leis ambientais, grandes propriedades e indústrias precisam reflorestar áreas degradadas, gerando uma busca enorme por sementes de árvores nativas, como o ipê, a aroeira, o jacarandá. Muitas mulheres organizaram cooperativas de coletoras de sementes no interior, mapeando matrizes na mata, fazendo a coleta manual e o beneficiamento correto desses grãos da floresta. Olha que coisa mais linda, gente, essa preocupação é tão importante. Esse trabalho gera renda para famílias ribeirinhas e rurais, mostrando que a árvore de pé vale muito mais, né, pessoal? Eu sou apaixonada por árvores, pela floresta, pelas matas, e vamos cultivá-las. Parabéns, mulheres, por esse reflorestamento. Bom final de semana a todos, e lembre-se, o futuro verde do país nasce das mãos cuidadosas das mulheres do campo. Esse foi mais um quadro Mulheres do Agro. Eu sou a Marina Geller, volto com vocês segunda-feira. Um abraço pra você, pro Fontenelle, para todos, e vai de botina, que de salto não combina, vai de bota, que sapato não orna. Tem muito rodeio, muita festa, muita quermesse por aí. Juízo, meu povo. Até mais, até segunda-feira.
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0: Ela volta segundona. Um fim de semana abençoado pra você, tá, meu bem? Tudo de bom. Thalita e Elisa, menina do agro.

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0: Meu Erro, Michel Teló. Moda bonita.
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0: Olha, vamos lá pro WhatsApp. Alô, quem fala?
4: Bom dia, pessoal.
0: Dia.
4: Fala, é o Leandro.
0: Ô, Leandro.
4: Leandro de Atibaia, beleza?
0: Bom.
4: Se possível, toca pra nós aí, Tião Carreiro.
0: Qual?
4: Pagode dos Nove.
0: Moda boa.
4: Tchau, obrigado.
0: Tchau, obrigado. Boa sexta-feira, nego velho. Alô, quem fala?
5: Aqui é o André de Montião.
0: E aí?
5: Toca um modão pra nós aí, as três cuiabanas.
0: Eita.
5: Oferecer pra todos os ouvintes aí, pra vocês da rádio.
0: Obrigado. Valeu, irmão. Tamo juntos aqui, ó.
6: Bom dia, meu grande amigo Fonte, né?
0: Bom
6: Como
0: dia.
6: É que você tá, meu irmão?
0: Chique.
6: Tudo na paz.
0: Tudo.
6: Deus abençoe nosso
0: amém,
6: dia, meu irmão.
0: Amém, com fé em Deus.
6: Toca pra nós do Duque Dalvan, vestido vermelho.
0: Ah, que moda, hein? É a dama de vermelho. Tá chegando do Duca, tá chegando Dalvan, no Alô, bom dia.
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Tássio de volta pra casa no Alô, bom dia, o caprichadão número um do seu rádio, pra gente colocar um ponto final na edição caprichadona desta sexta-feira. Gente, não fica tristonho não, tá? Porque amanhã tem mais, viu? Tem mais uma edição caprichadona do Alô, bom dia, o sertanejão número um do Brasil. Eu tô indo nessa, me siga lá nas redes sociais, arroba Sérgio Fontinelli com TI 2Ls em Y, e a gente se encontra, tá? Um abraço forte pra dar sorte, quem chegar primeiro, espera, até lá, Brasil, bom dia! Alô.

0: Queria cantar uma canção especial. Uma música que fala da família. Dessa raiz tão forte que é a nossa família, né? Essa coisa tão boa. Feliz aquele que tem uma família do seu lado, né? Pra te dar apoio, pra te dar conforto.
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2: 5h57.
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4: Beleza, meus amigos, olá vocês, muito bom dia, cheguei chegando.
5: Bom dia,
4: opa, que legal, com você de coração aberto, muito amor, muito carinho, todo respeito por vocês, aquele abraço. Eita, pintou final de semana, é sexta-feira, sextou com S de saudade, hoje é sexta-feira, é dia da seresta, dia do arrocha, né? Dia da lambada, é tudo isso e muito mais. Dia da gelada.
3: Até que enfim é sexta-feira.
4: Sextou aqui no nosso Acorda Pará. Como sempre, viu? Estamos aí juntinhos, trazendo toda a energia positiva para você, né? Começar bem o seu final de semana praticamente. Né? Agradecendo a Deus, né, por tudo isso, até pelas dificuldades, viu, meu pai? Se não fossem as dificuldades, não aprenderíamos a valorizar as conquistas, não é mesmo? Se não fossem os tropeços, não saberíamos da força que nos permite levantar e continuar. Deus, Pai, está sempre nos bastidores trabalhando a nosso favor e por isso todos os dias nos dá a chance de recomeçar, como esta manhã gostosa de sexta-feira.
6: Sextou com S de saudade.
4: Eita, olha, entre santos e santas de hoje, a Igreja Católica festeja Santa Maria Madalena. Ela é que dedicava especial atenção aos jovens pobres e também aos excluídos, né? Fundou aí uma escola onde lecionava, né, catequizava crianças, jovens e adultos. Então, Santa Madalena, não? Nossa homenageada, comecinho do nosso Acorda Pará. Bom, 93992332001 é o nosso zap aqui do Acorda Pará para você mandar o seu alô. Você de Gurupá, você de Alenquer, você de Oriximirá e região. 93992332001. 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Bom dia! É assim, sexta-feira, olha!
3: Hoje é sexta-feira.
4: Dia de quê? Dia de cerveja.
3: Cerveja.
4: Vamos tomar todas.

Tá louco, Reginaldo Rossi? Essa é típica da sexta-feira, não é mesmo? São 6:08. Muito bom dia para você. É isso, onde quer que você esteja, em nossa sintonia, nossos cumprimentos. Olá, você de Óbidos, bom dia. Dona Maria, aquele abraço aí, todo especial. O nosso melhor bom dia. Bom dia também que vai especialmente lá o nosso amigo Adinaldo, a turma legal, lá do Tapará. Bom dia aí para todos vocês, a turma legal também se ligando conosco aí no Cuamba, nossos amigos ligados com a gente, né? Aí no Cruzeirão também, aquele abraço lá, turma lá de Monte Alegre, a turma lá do Núcleo A, Núcleo B, nossa amiga Dona Ziete, bom dia, a turma lá na linha do Santo também, aquele abração lá, família Vitor que se liga conosco todos os dias, é isso aí, bom demais ter a sua companhia, né? Coisa legal o rádio, a gente acaba fazendo, né, essa amizade, né? É, você que nos permite entrar na sua casa assim todos os dias, nossa, é bom demais! Vamos nessa! 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Olha você do volante, bom dia, nossos amigos ligados com a gente aí todos os dias, né, são 6:12, Rosimeira, aquele abraço, lá no São José Operário. Eu digo assim, ó, sexta-feira é assim, ó.

Uma verdadeira declaração de amor. O nosso amor. Ribamar José com a sua filha Josiane. Seis e 17.

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0: Eu sou o cara Marcelo Val. Palavras! Palavras que edificam, palavras de amor, palavras de carinho. É sempre bom, não é mesmo? Agora são 6 horas e 26 minutos, 4 minutinhos faltando para as 6h30 na sua sexta-feira. Ô, sexta-feira linda! Chega mais, dá-lhe em mim!
1: Até que enfim é sexta-feira!
0: Sexta-feira!
1: Hoje é sexta-feira!
0: Ah, lembra da gelada, lembra da cerveja, não é mesmo? Muito bom dia, mandando um abraço à turma legal, trabalhando aí exatamente o que? Na montagem da balsa do Círio, não? Nossos amigos voluntários também que fazem aí, né? As barquinhas, Dona Lúcia, Jacaminho, toda a sua equipe lá na Marechal, aquele abraço aí todo especial. Valeu, nosso bom dia, nossos cumprimentos. É isso aí. Estão procurando o Geofran, né? É isso aí, valeu. Daqui a pouquinho a gente fala. Ah, bom dia, bom dia. Gostaria de mandar aqui no Salgado 3, lá pro pai Miguel, para a mãe Dona Joaquina, aos filhos lá para Orilane e Josué, também as manas Michele e Luana, e para o irmão Júnior, as músicas da sequência. Um grande abraço da Loiana. Acorda agradecendo a Deus e nunca mais se esqueça, né? Mesmo dos dias mais difíceis de sua vida, Deus cuida de você. Eita, palavras lindas da nossa amiga Dona Joana. Isso mesmo, né? Aquele abraço. Deus está com a senhora, Deus está com todos. Deus ama a todos nós. Valeu, Dona Joana. É isso aí. Quem tá ligadaço conosco, vamos lá despertando. Bom dia. Opa. Tá. Bom dia!
2: Bom dia!
0: Vamos despertar!
2: Uau, 6h.
0: É, exatamente. Tá ouvindo o rádio mesmo,
2: bom
0: tá?
2: Bom dia, tá.
0: Deu
2: bem.
0: Até a hora certa, 6h27.
2: Sim, tá.
0: É,
2: Neto da Basita,
0: mano. Neto da Dona Basita, gente boa!
2: Sarapó.
0: Grande Sarapó, aquele abraço, nossos cumprimentos, vamos nessa. 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Bom dia lá para minha amiga Zandra Viana, lá para seu esposo Luciano, né, seus netos, filhos, enfim, toda a turma legal, a vizinhança aí na Boca dos Currais. Valeu, um forte abraço. 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

0: Agora 6h48, Reginaldo Rossi, né? Essa é imperdível, todas as sextas-feiras. Essa não pode faltar em nenhum playlist, né? É isso, é garçom. Ah, na mesa do bar, meu amigo. Faltou o quê? Boate Azul, né? É isso, não tem aquela lá que fala não sei o quê, vai lá no bar, né? Pra matar a dor de amor também, né? Só com outro amor, procurou mesa de bar também, né? Foi iludido pela Dama de Vermelho, é isso aí, né? Lá na Boate Azul é toda coisa assim, né? Mistura tudo isso. Acho que Bruno Marrone misturou tudo também, né? Fez logo um pupurri com Boate Azul, Dama de Vermelho, tudo isso. Acho que eu vou puxar daqui a pouco, né? 6h49, você quer saúde para você e toda a sua família? 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
1: Meu nome dele
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2: Bom dia!
0: Bom dia! Bom dia! 6h52. Eita, final de semana vai terminar a Copa do Mundo, né? Tem Espanha e Argentina. Argentina e Espanha. É isso aí. Mandando um grande abraço, nossos amigos aí de Juruti. Juruti tem Japão, tem Espanha, tem São Paulo. É isso aí, tem verdade. Lá em Juruti tem tudo isso e muito mais, né, para todos vocês. Opa, bom dia, bom dia. Um alô para mim. Vai lá, um alô para todos vocês aí no distrito de Apolinário, na escuta do nosso programa. Aquele abraço todo especial à Maroca e toda a sua família, né? Já fazendo aquele cafezinho gostoso aí de todas as manhãs, né, Maroca? É isso aí, bom dia!
1: Vamos tomar um cafezinho,
0: eita,
1: mano!
0: Eita, daqueles gostosos assim, bem quentinho. Bom dia, já estou ouvindo o programa aqui no São Mariano, toda essa turma legal aí da comunidade São Mariano, no município de Juruti. É muito grande a audiência, né, da rede de rádio Açaí FM em Juruti, como também em toda a nossa região, né? É isso, o rádio continua assim, viu, gente, fazendo realmente muita audiência. José Nilson e toda a família Campos, aquele abraço. São 6h53. É Eu quero mexer com a sua sexta-feira, assim, ó. Você se preparando pra curtir a noite. Bom dia!
2: É bom, bacana.

0: Esse é o Cassiano, agora é tarde, viu, Cassiano? Pode estourar o tempo.
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2: 6:58.

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8: Tá todo mundo ligado na Açaí FM. Opa, se ligando na hora certa, são 7h02. Daqui a pouco tem mais notícias, tem informações, tudo isso e muito mais. Tem seu alô também, claro, não faltando a boa música, a música alegre para o seu... É, alegre despertar, não é? 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
8: 7h02, a nossa mensagem para mexer com você, levantar o teu astral no começo de um novo dia, não é mesmo? Você aproveitando esta sexta-feira, vamos aproveitar, não? Não podemos perder tempo, viu? Existe um tempo que só a alma conhece. O relógio não marca esse tempo, o calendário também não. É o tempo que existe entre compreender uma dor e finalmente deixar de carregá-la. Às vezes pensamos que já seguimos em frente. Afinal, a vida continuou, né? Os dias passaram, novas pessoas chegaram, novos caminhos se abriram. Mas basta uma palavra, né? Um lugar, um rosto e alguma coisa lá dentro muda de lugar, né? Não é falta de força, não. Sabe por quê? Porque o coração não funciona como uma gaveta que se fecha depois de organizada. Ele é mais parecido com uma casa. Há cômodos que permanecem fechados por muito tempo, não porque esquecemos o que existe ali, mas porque ainda não encontramos coragem para abrir a janela. E talvez Deus nunca tenha se incomodado com isso, porque Ele conhece a diferença entre quem alimenta uma ferida e quem ainda está aprendendo a tocá-la sem sentir tanto medo. A maturidade não chega quando deixamos de sentir. Ela chega quando a dor deixa de decidir por nós. Então, nesse dia, quase sem perceber, voltamos a fazer planos, voltamos a rir sem culpa, voltamos a acreditar nas pessoas sem achar que toda a história terminará do mesmo jeito. A cura talvez seja isso. Não o desaparecimento da cicatriz, mas o momento em que ela deixa de ser o centro da nossa vida. E quando isso acontece, Deus sorri em silêncio, porque há milagres que não aparecem nos olhos, aparecem principalmente dentro da gente. Não é mesmo? Pense nisso!
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8: Volta
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8: Volta na segunda-feira.
11: Bom dia, bom dia.
8: Agora 7:05.

0: Olha a hora certa, são 7 horas e 8 minutos, 7:08 aqui no nosso Acorda Pará. Bom dia pra você, vamos nessa, isso aí, tá bom a beça, né? Como é que tá bom, né? Isso aí, beleza? Nossos cumprimentos, vamos nessa, mandando um abraço pra você, meu amigo taxista, mototaxista. É isso aí, esteja ligado, mas não se esqueça de estar equipado, tudo bem? 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Vamos nessa! 7:09!
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0: Opa, começamos falando pra você que é do signo de Áries. Então, meus amigos arianos, nosso bom dia aí todo especial para vocês. Hoje o trabalho exige esforço e dedicação, mas mantenha calma. Priorize uma coisa de cada vez para evitar ansiedade. No amor, o dia pode parecer sem entusiasmo, mas evite reclamar, viu? E preserve o bom humor para melhorar o clima. Lilás, a tua cor de sorte para hoje, palpite 05, 44 e 50 para os nossos amigos de Áries, então, o nosso melhor bom dia. Taurinos, dia de sorte e bom humor. Aproveite a criatividade e os contatos no trabalho e divirta-se bastante. No amor, tudo flui bem e seu charme fica em evidência. Mas cuidado com a possessividade, principalmente pela parte da noite, viu? Aproveite cada momento. Azul Royal, a tua cor de sorte para hoje. Palpites 02, 25 e 52. Taurino, tudo de bom. Aproveite sua experiência para conquistar seus objetivos hoje, especialmente em trabalhos relacionados ao lar. No amor, curtir seu espaço traz tranquilidade, mas evite ciúmes excessivos para manter o equilíbrio. Preto, a tua cor de sorte. Palpites, arrisque no 51, no 26 e no 53. Ok, gêmeos? Cancerianos e cancerianas, vamos lá, ótimo dia para expressar suas palavras com confiança e ampliar seus contatos. Olha que bacana, no amor o diálogo fica mais sincero, com surpresas na paquera durante o dia. Cinza, tua cor de sorte para hoje, palpites arrisque no 53, no 08 e no 42, ok, Câncer? Leoninos, então, olha, ótimo dia para cuidar das finanças e aproveitar boas energias financeiras. No amor, atenção à possessividade, que pode estar mais intensa. Aproveite o dia para equilibrar suas emoções e oportunidades. Azul, a tua cor de sorte para hoje, palpite 58, 14 e 40 para você de leão. Virginianos, a sexta começa com energia e disposição para conquistar seus objetivos. No amor, valorize bem o seu charme, lembrando-se de manter paz nas relações e aproveite o dia para equilibrar corpo, trabalho e coração, ok? Azul claro, a tua cor de sorte para hoje, palpites 18, 54 e 02. Agora são 7:13.

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10: Beleza, alto astral, energia positiva no começo do seu dia. Bom, obrigado pela sua companhia, chegando muito mais música para você.

Tudo Pra Mim. Banda Paixão do Calypso. No vocal é ele, Adilson Ribeiro. Você é tudo pra nós aqui na Rede de Rádio Açaí FM. Muito obrigado pela sua companhia. 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Vamos nessa última parte dos astros hoje. Librianos e librianas, cadê os nossos amigos de Libra, rapaz? Senti saudade agora do meu amigo, rapaz, né? Que se foi ele que era de Libra, rapaz, o nosso amigo cheiro, gente boa, né? Olha, hoje é um dia para desacelerar, confiar também na sua intuição.

outros setores não afetem seus momentos especiais. Verde, a cor de sorte para hoje, palpites arrisca no 14, no 04 e no 59, Escorpião. Sagitarianos, olha aí nosso amigo Ribeiro, um ótimo dia para investir em projetos ambiciosos e impulsionar sua carreira. No amor, relaxe e deixe as coisas acontecerem naturalmente, mesmo diante de tensões. Violeta, cor de sorte para hoje, palpites 33, 26 e 53, Sagitarianos. Capricorniano, sexta-feira é o dia de relaxar e aproveitar a vida. À noite, cuide do corpo, evite nervosismo para manter o bem-estar. Nos relacionamentos, a dica é apostar na diversão e na paquera. Bege, a cor de sorte para hoje, palpites 53, 08 e 41. Aquarianos, prepare-se para mudanças no trabalho e aproveite oportunidades também confiando na sua intuição, viu? É isso aí, olha, no amor à noite o charme e o mistério podem conquistar quem desejar, mantendo a paixão em alta, olha só, viu? É isso, à noite, seu charme, seu mistério, pode conquistar aí. Palpites 36, 27, 18, a cor é rosa, viu? 36, 27, 18, Aquário, tudo de bom. Piscianos, dia propício para fortalecer laços e buscar parcerias no trabalho, aproveitando a energia coletiva. No amor, o romance fica favorável com momentos felizes a dois. Cuide para não exagerar no ciúme à noite. Aproveite boas vibrações e deixe o dia fluir positivamente. Branco, a cor de sorte para hoje, palpites 14, 15 e 05, peixes, bom dia. Vamos nessa, mais uma chance que nós temos aí para viver. Aproveite bem o dia.

E que dupla maravilhosa, hein? Joelma e Leonardo. Mais uma chance. Na volta tem muito mais agora, 7h36.

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3: Santé. 7:38.
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8: 7:40 para Dona Maria, lá em Juruti. Bom dia, Marília Mendonça. Ela fala tudo, eu sei de cor.
10: Coisa linda.

0: já foi embora. Quando olhar pra trás, meu amigo, já foi embora. É isso, aproveite, são 7 horas e 43 minutos. 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Hein? Um grande abraço a turma legal aí do Posto Maia também conosco todos os dias e agora conferindo os números das loterias no oferecimento da Loteria Cristal, né? A Pequete de Ouro Chiminá. Lembrando que a Mega Sena ontem, dia 16, concurso 3.032. Dezenas sorteadas ontem, 08, 12, 23, 27, 42 e 43. 08, 12, 23, 27, 42 e 43. A Mega Sena que acumulou e para amanhã 35 milhões de reais. Quina ontem, concurso 7.067. Dezenas sorteadas 05, 08, 18, 25 e 55. 05, 08, 18, 25 e 55. Acumulou para hoje. A previsão é de 8 milhões de reais. Aí, portanto, tá na Mega Sena. A Mega Sena que tem mais informações agora lá com o nosso amigo, né? Trazendo notícias lá, né? Grande Rosivaldo.
1: Bom dia, né?
0: Rosivaldo já tem, vamos lá, Dona Regina,
1: Tarô, bom dia. Tarô, quero parabenizar hoje minha neta, Vitória Eloara, que está fazendo aniversário hoje, aqui na comunidade São Sebastião Tabocal. A Vitória é aluna da escola São Sebastião, né? Então hoje é o aniversário dela, quero desejar ela muitos
0: felicidades,
1: anos de vida,
0: saúde.
1: Saúde em primeiro lugar, felicidade, que Deus derrame as bênçãos do Divino Espírito Santo sobre todo dia a caminhada dela ao colégio, a todas as coisas que ela pressentir fazer, que Deus ilumine ela com os seus objetivos. Então eu quero desejar um feliz aniversário para ela, muitos anos de vida, em meu nome. Em nome da avó Regina, do avô Tomás, do tio Madison e a família que está aqui ao redor. A tia Adriele, que está aqui em casa também, com o Danilo, o primo Danilo, que está aqui também, o tio Ronilson, estão todos aqui, tá? Quero desejar a ela um feliz aniversário, muitos anos de vida.
0: Parabéns sobre ela, vamos lá cantar parabéns! Tudo de bom, é isso aí, felicidade, Jesus te ama, agora sim, Loteria Cristal.
2: Bom dia, Tarô.
0: Bom dia.
2: 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Um abraço, Taru, um abraço a todos os ouvintes da Rádio Açaí FM.
0: Valeu, obrigado. Agora vamos lá, mas tem mais ouvintes. Opa, olá, bom dia. Bom dia.
3: Olá, Taru, bom dia. Estou aqui ligadão com você.
0: Opa, que bom.
3: É nessa sexta-feira.
0: Sexta-feira, né?
3: Tá chegando o fim de semana.
0: Eita, e não é?
3: Você tem que curtir, se divertir com cuidado.
0: Com respeito, com disciplina, né?
3: A coisa não tá muito boa pra pessoa
0: assim. É verdade.
3: Tá percebido, né?
0: É, cara, fica impressionante.
3: Fica sempre ligado nessa aí. Isso. Que é melhor. Eu tô aqui,
0: tá
3: pra ser bom dia. Só
0: beleza.
3: De
0: lá no Tapará, valeu, eu taparei, tu tapará, nós taparemos, bom dia.
1: Bom dia, meu amigo,
0: bom dia,
1: Francinei de Grupar.
0: Opa.
1: Fica ligado aí das 6 da manhã.
0: Beleza, aquele abraço aí todo especial em Gurupá, princesinha do Marajó. Olá, você, bom
4: Coitado,
0: dia,
4: bom dia,
0: bom dia.
4: Tá mandando um bom dia pro meu amigo
0: tá mandando.
4: Tomás, que tá ligado.
0: Uhum.
4: Aí no ramal Tucandeira.
0: Isso, aquele tá mandando.
4: Abraço.
0: Quem mais?
4: Minha tia Rosa, minha mãe,
0: sim.
4: Minha tia Rosa, tá ligado, Valdenor, todo mundo, né, Luane, toca para o Bruna Carla aí, pode ser o Silvan Santos, né, me ajuda Deus, né, esse louvor aí pra minha mãe, né, que tá ligado na programação, vê um louvor que tiver na trilha aí, Taru, pode tocar aí pra todos os amigos, todos os irmãos nessa manhã, bom dia, aquele abraço pra nós aí.
0: Beleza, um forte abraço, todo especial aí pra vocês, tá certo? Vem novidades aí na rede de rádio Açaí FM, tá certo? E você não perde por esperar. Bom dia, meu amigo, o Pinheiro, tá ligado conosco, o grande Pinheirão, gente da melhor qualidade, né? É isso aí, bom dia também, um super abraço. Oi, Taru, bom dia, manda um alô aqui para os meus pais, Dona Marlene e seu Pedro, também aos manos lá para Clara Kelly, também lá o Nelson, para os sobrinhos Pietro, Beatriz, Manu e Fabiana, lá para os cunhados Francinete e Paulo, todos na Pedreneira, a Saira Souza, né, é quem vai mandando. São 7h49. 7h49 aqui no nosso Acorda Pará, não é? Vamos lá rapidinho. Aqui.
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0: Beleza, trazendo também as informações, né? O povo quer saber notícias, então vamos nessa. Olha, a Polícia Militar em Breves, na Ilha do Marajó, após receber denúncias de populares, prendeu um homem suspeito de tráfico de drogas. Na boca de fumo denunciada, com o suspeito foram encontrados boa quantidade de oximaconha, além de embalagens plásticas, dinheiro e balança para comercialização da droga. O suspeito foi conduzido à Delegacia de Polícia de Breves e ainda em Breves, três elementos foram presos por quebra de medida protetiva. Continuamos, tá? Gurupá FM 104.9, né? Um abraço para todos vocês aí na Ilha do Marajó. Olha, em Muaná, também na Ilha do Marajó, a PM foi até a comunidade de Galileia, onde prendeu um homem suspeito de ameaçar de morte um vizinho que estaria em poder de armas. Ao chegar no local, a Polícia Militar conseguiu localizar o suspeito e com o mesmo foram encontradas três espingardas cartucheiras calibre 32 e 36 com vários cartuchos e pólvora. O mesmo foi conduzido à Delegacia de Polícia. E ainda em Muaná, aí na Ilha do Marajó, a Polícia Militar atendeu só no dia de ontem três casos de violência doméstica com agressão física, todas cometidas por companheiros contra suas companheiras. E dois casos deles foram registrados por causa de uso constante de celular. O que você faz tanto nesse celular, hein? É isso aí. Olha, o Tribunal de Júri em Santarém, no Oeste Paraense, condenou ontem um homem de prenome José Clay, de 21 anos e 8 meses de prisão em regime fechado pelo assassinato do próprio irmão. O réu, que já estava preso, permanecerá preso para cumprimento da pena. O crime aconteceu no dia 6 de setembro de 2025, na comunidade Boa Fé, no município de Mojuí dos Campos, após uma discussão familiar, no momento em que estava em uma bebedeira, da qual a mãe dos irmãos também participava e teria sido o pivô do início da discussão. Olha, uma médica foi agredida pela filha e acompanhante de um paciente dentro do pronto-socorro municipal de Santarém, na última quarta, dia 15. A suspeita, totalmente descontrolada, caminhava pelo corredor gritando e segurando a maca onde o pai estava. Em seguida, ela teria se jogado no chão e, ao tentar prestar socorro, a médica afirma que foi surpreendida com socos e chutes desferidos pela mulher. Um dos chutes atingiu a região pélvica da médica, que informou sofrer de endometriose e passou a sentir fortes dores abdominais após a agressão. E quando tudo parecia controlado, a médica contou à polícia que a mulher se dirigiu à sala de reanimação, né, conhecida como sala vermelha, onde o paciente seguia em atendimento e a acompanhante teria tentado invadir o local, desferindo socos e chutes contra a porta da unidade, quando gritava-se de forma descontrolada. Além da médica, uma bombeira civil também teria sido agredida. As duas vítimas representaram criminalmente contra a suspeita na delegacia. Foi lavrado um termo lá, um TCO, né, de lesão corporal, e ela assumiu, né, o compromisso de comparecer ao juízo especial criminal e foi liberada. É isso aí, são 7 horas e 53 minutos. Já quero agradecer a sua audiência, o seu carinho, tá? Desejando muita paz no seu coração, muita luz no seu caminho. Vem muito mais atração aí na Rede Rádio Açaí FM. Já já tem Bom Dia Açaí com ele, Sidney Barroso, na 96.3 e 96.5 e na 104.9 tem o nosso amigo Elielson. Um bom final de semana a todos. Tchau, tchau.

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1: 7h57.
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4: Muito bom dia pra você sintonizado com a gente, curtindo a nossa programação. Tá começando mais um Bom Dia Açaí comigo, Sidney Barroso. Vamos ficar juntos até o meio-dia, sendo que de 8 até as 11 tem o Bom Dia Açaí. De 11 ao meio-dia a gente dá sequência nos clássicos da Açaí FM pra você matar a saudade. Uma excelente sexta-feira. Sextou na nossa programação. Aquele abraço pra você que tá acordando agora, você que tá tomando o seu café da manhã, você, minha amiga dona de casa, que tá aí com o radinho ligado desde cedo, ouvindo a nossa programação. Aquele abraço para você, meu amigo empresário, você que está nas embarcações, no seu comércio, você que está aí no seu carro, dando carona para nossa programação. É muito bom ter você aí do outro lado, meu amigo motorista. E você também, meu amigo, que está ouvindo pela internet, no nosso site www.açaifm.com. Baixa o aplicativo da Rádio Açaí FM para você ouvir a nossa programação na palma da tua mão aí no teu celular. Beleza? Vamos nessa então. Nosso WhatsApp tá liberado a partir de agora para você interagir com a gente. Pode pedir música, pode pedir alô, manda tua mensagem de áudio e texto. 992-33-2001 é o nosso WhatsApp.
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4: Sextou na Rádio Açaí FM. Bom dia para você, Simone Mendes, a primeira de hoje.

0: Esse aí é o Skank, vou deixar 8h17 aqui na sua Série FM. Bom dia pra você, uma ótima sexta-feira. Obrigado pela sua companhia, onde você estiver ouvindo a nossa programação. Aquele abraço pra você que tá curtindo aí pela internet no www.acfm.com. Já já tem mais pra você, não sai daí.
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0: 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Você sabia que o alemão Miroslav Klose é o maior artilheiro da história das Copas do Mundo? Ao longo de 4 edições, ele marcou 16 gols e superou marcas que pareciam inalcançáveis. Um recorde construído com talento, regularidade e muita dedicação. 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
4: 8h21 aqui na Açaí FM, bom dia pra você sintonizado aqui na nossa programação. Obrigado pela companhia onde você estiver ouvindo. Uma ótima sexta-feira, sextou na Açaí FM. E você do outro lado fazendo a festa junto com a gente nessa manhã maravilhosa de sexta-feira, dia 17 de julho. Aquele abraço pra toda a turma que tá na sintonia da nossa programação em Oriximiná, a turma que tá em Juruti, Santarém, Óbidos, Alenquer, Gurupá, a turma no Marajó, enfim, em qualquer lugar que você estiver, em qualquer cidade, no interior, ouvindo pela internet, aquele abraço, obrigado pela sua companhia. Falando em internet, baixa logo aí o aplicativo da Rádio Açaí FM para você ouvir a nossa programação pela Rede Mundial de Computadores. Sempre as melhores músicas para você aqui na nossa programação Maiara e Maraíza, Medo Bobo, 8h22 agora.

0: Obrigada, gente. Obrigada, obrigada mesmo.
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Grupo Menos é Mais, Champagne 8h29, na Açaí FM. Bom dia pra você, sintonizado com a gente. Obrigado pela sua companhia. 992-33-2001 é o nosso WhatsApp para você mandar a sua música, pedir o teu sucesso musical, mandar o teu alô, manda a tua mensagem de áudio. Fica à vontade aí pra você interagir com a gente. Obrigado pela companhia, onde você estiver curtindo a nossa programação.

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3: Muito bom dia, 8h40 aqui na sua Açaí FM. Bom dia pra você sintonizado com a gente, curtindo a nossa programação nesta sexta-feira. Sextou na Açaí. Grande abraço pra você que tá curtindo a nossa programação pela internet. E você também nas cidades vizinhas, em qualquer lugar. A turma em Alenquer, aquele abraço. 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
3: Bom dia pra você sintonizado aqui na Açaí FM 8h42.

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1: Guilherme Benuto,
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Martinaia, cheia de manias aqui na sua Açaí FM. Rolou também Guilherme Benuto, Neto Brito, João, 8h52. Aquele abraço para você, uma ótima sexta-feira. Obrigado pela sua companhia. Onde você estiver ouvindo a nossa programação, 992-33-2001 é o nosso WhatsApp para você participar com a gente. Pode mandar mensagem de áudio, de texto, fica à vontade. Em qualquer lugar que você estiver, aquele abraço. Obrigado pela sua companhia. Sexta-feira, sextou na Açaí FM.

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2: Vamos nessa de volta, 9:02 aqui na Açaí FM. Bom dia pra você, sintonizado com a gente. Curtindo a nossa programação nesta sexta-feira. Participa com a gente, 992-33-2001. Pode ouvir também pelo nosso site, www.açaifm.com. Baixa o aplicativo da Rádio Açaí pra você ouvir aí no teu celular, em qualquer lugar do planeta, pela internet. Aquele abraço aí pro meu amigo Augusto, que tá fazendo aniversário hoje lá no Lago Jacupá. Abraço, obrigado pela companhia. E para você também, em qualquer lugar que você estiver, você que tá fazendo aniversário nesta data hoje, dia 17 de julho. Felicidades para você, muitos anos de vida, muita saúde. É o que eu desejo para você, meu amigo e minha amiga, que tá fazendo aniversário hoje, dia 17 de julho. Parabéns, felicidades, muito sucesso, muita saúde para você. Minha amiga Marta, aquele abraço para você. Tá lá na Vila Moraes, sintonizada aqui na Açaí FM. Meu amigo Valdinei, aquele abraço pra você, meu amigo de todos os dias, de todas as manhãs, sempre ligado aqui na nossa programação. Meu amigo Gabriel Ferreira, aquele abraço pra você também, obrigado pelo carinho. E o meu amigo Josué e a Casey também estão na sintonia aqui da Rádio Açaí, a turma lá na comunidade Camburão, a dona Ivoneide, abraço, obrigado pela sua companhia, você que tá em Oriximiná, a turma em Juruti, Santarém, Óbidos, Gurupá, Alenquer, a turma toda no Marajó, você que tá na nossa região norte, você que tá ouvindo aí fora do norte, ouvindo pela internet, no seu estado ou então em outro país, vai lá no nosso site para você curtir a nossa programação. Você que ainda não sabe como entrar no site www.açaifm.com, você digita aí e aí você ouve a nossa programação pela internet. Então baixa logo o aplicativo da Rádio Açaí nas plataformas oficiais de aplicativos do seu celular. E o nosso WhatsApp é o 992-33-2001, sendo que você que está ouvindo pela internet de outro estado, de outro país, acrescenta aí na frente o DDD93, beleza? Vamos nessa então, porque hoje é sexta-feira.
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2: Gustavo Lima, assunto que dói, 9:04. Bom dia pra você, sintonizando aqui na melhor.

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1: Grupo Pichote aqui na sua Saia FM Chã de Harmonia, 914. Bom dia pra você sintonizado com a gente, curtindo a nossa programação nesta manhã de sexta-feira. Abraço pra você que já tá sextando, já tá curtindo a nossa programação, aproveitando aí o máximo, né? Minha amiga Fabiana, lá na comunidade Praia Grande, aquele abraço, obrigado pela companhia. Meu amigo Luiz Carlos, tá ouvindo em Óbidos, a gente agradece demais essa audiência. Participa com a gente, 992-33-2001, esse é o nosso WhatsApp para você mandar tua mensagem de áudio, mandar tua mensagem de texto. Fica à vontade para você interagir com a gente. Abraço, obrigado pela companhia. Daft Punk com Pharrell Williams, Get Lucky. 9:15 na melhor. Você sabe qual é a melhor, né? The Legend of the Phoenix.

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10: Nove e 24 na Açaí FM. Muito bom dia para você sintonizado com a gente.
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10: Muito bom dia pra você sintonizado com a gente, curtindo a nossa programação nesta sexta-feira, 9h24. Aquele abraço, obrigado pela sua companhia. Aquele abraço pra você. Participa com a gente, 992-33-2001. Esse é o nosso WhatsApp. Se você tá falando de outro lugar, de outro estado, de outro país, você tá ouvindo pela internet aí, acrescenta o DDD 93 pra você interagir também com a gente aqui, tá bom? www.acfm.com, nosso aplicativo, você pode baixar diretamente nas plataformas oficiais de aplicativos do seu celular. 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
10: Peruano, na sua Açaí FM 925, bom dia!
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Essa aí é a Rebeca Lindsay. Me libertei, Gabi Marantos Peruano. Vai morrer de me ligar, 9h34 aqui na Saia FM. Bom dia pra você, uma ótima sexta-feira. Obrigado pela sua companhia, onde você estiver ouvindo a nossa programação. 992-33-2001 é o nosso WhatsApp pra você interagir com a gente, pra você pedir a sua música, pra você mandar aí a tua mensagem de áudio, de texto. Fica à vontade pra você participar com a gente de onde você estiver, tá bom? Se você que está ouvindo aí de Oriximiná, turma também em Santarém, você que está das comunidades Galileia, a turma em Monte Carmelo, a turma em Gurupá, Alenquer, no Marajó, aquele abraço, obrigado pela sua audiência. 9h34 agora, está rolando Banda Calypso aqui na Mais Ouvida. Música.

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3: 9h42, bom dia pra você sintonizando aqui na rádio Açaí FM nesta sexta-feira. Obrigado pela companhia. 992-33-2001, nosso WhatsApp. Participa você também, manda aí a tua mensagem de áudio, de texto. Fica à vontade pra você interagir nesta sexta-feira. Daqui a pouco eu vou dar uma... vou ler aqui as mensagens aqui no nosso WhatsApp. Você que tá mandando a tua mensagem, já já eu vou dar uma lida aqui pra a gente mandar essas mensagens aí pro povo que tá participando. 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Baixa o aplicativo da rádio Açaí pra você ouvir pela internet.
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3: O governo federal segue em negociações para reduzir os impactos das tarifas anunciadas pelos Estados Unidos sobre produtos brasileiros. A prioridade é manter o diálogo diplomático e proteger exportações nacionais. Em Brasília, o Congresso continua discutindo o novo Código Eleitoral. Entre as propostas está a atualização da multa para quem deixa de votar e não justificar a ausência, valor que permanece sem reajuste há mais de 30 anos. Na economia, o mercado financeiro acompanha com atenção os reflexos das medidas comerciais internacionais, enquanto produtores e empresários aguardam definições que possam afetar as exportações brasileiras. E no esporte, o Campeonato Brasileiro está de volta. Nesta sexta-feira, Mirassol e Grêmio abrem mais uma rodada da competição, marcando a retomada do futebol nacional após a pausa para a Copa do Mundo.
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3: 9h44 na Açaí FM, Glória Groove, Amor Pilantra. Bom dia pra você, ótima sexta-feira!

0: Essa aí é Solange Almeida sem resposta aqui na sua CFM 952. Manda Pérola Negra. Bom dia pra você sintonizado aqui no Bom Dia Segue. Obrigado pela sua companhia.
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9h56 aqui na sua Saia FM. Bom dia pra você sintonizando com a gente. O Silva Lença, versão remix. Rolou também banda Pérola Negra. Solange Almeida, obrigado pela sua companhia. Já já tem mais pra você. Não sai daí. Essa é a Saia FM. Aqui no Bom Dia Saia comigo, Sidney Barroso. Fica aí, hein? Já já tem mais pra você.

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0: Bom dia! A parceria entre a Mineração Rio do Norte e a Marinha do Brasil segue promovendo mais segurança na navegação e ampliando oportunidades de qualificação profissional para moradores da região do Rio Trombetas.
1: Nos dias 19 e 25 de junho, as instituições realizaram ações educativas, distribuíram equipamentos de proteção e certificaram uma nova turma do curso de formação de aquaviários.
0: Para Madison Farias, morador da comunidade Jamari, o curso representa mais segurança para a comunidade navegar tranquila nos rios da região.
3: Essa formação, ela chega com uma grande corda para a gente ter mais segurança no rio, nossa navegação. Muita coisa que a gente não sabia, agora a gente está antenado, já sabe. E mesmo assim é uma oportunidade de emprego, que você está habilitado, é mais seguro para onde você anda. E é uma oportunidade única, né? Uma oportunidade que deveria vir mais vezes, capacitar mais pessoas para esse tipo de atividade aí. Então, eu só tenho que agradecer por essa oportunidade. Eu navegava no rio de uma maneira e eu não tinha o conhecimento das regras do trânsito do rio. Andava de qualquer maneira. O que me chamou mais a atenção pelos aprendizados do curso, que atualmente eu vou levar para a minha vida, para a minha família, e dizer para todos como se deve navegar, como fazer um trânsito mais seguro no rio. E foi um aprendizado único, foram 10 dias aí de muito trabalho, muito aprendizado, e graças a Deus eu me sinto muito feliz por isso. Bom, é uma oportunidade única, né? É uma oportunidade que chegou na hora certa. Há muito tempo eu vinha querendo fazer essa capacitação, mas nunca tinha condição, né? Agradecer a MRN aí por ter abrido essa porta aí para nós, porque eu tinha muita vontade de ter essa carteira marítima, mas eu nunca tive como ir lá em Santarém tirar minha carteira. Eu tenho certeza que isso é só o começo, ainda vem muita coisa pela frente. Eu me sinto muito honrado, só mesmo agradecer a MRN, a todo o apoio que foi dado para nós aí, e eu me sinto muito feliz por isso.
1: A qualificação profissional levou conhecimentos importantes sobre legislação e boas práticas na navegação. Juarisvaldo Bentes, morador de Oriximiná, destacou que a formação abre portas para novas oportunidades de trabalho.
0: Ele, que já tinha habilitação para embarcações de esporte e recreio, agora tem a oportunidade de trabalhar como auxiliar fluvial em transporte de cargas e passageiros.
4: Porque eu já trabalho no ramo, né? Só que agora eu estou legalizado para assumir uma profissão, pegar uma CLT numa empresa, né? Oportunidade que aparecer para transportar, trabalhar com carga de passageiros. Olha, o conhecimento, né, que a gente obtive, né, da primeiros socorros e muitas coisas sobre máquinas, sobre navio, navegações. A importância é a maior de todas, né, porque pouca gente tem condições de fazer um curso desse, né, porque é feito em Santarém, a pessoa tem que alocar, tem que pagar a estadia, a alimentação, e aqui na MRN nós fomos agraciados com esse curso. É gratuitamente, né? E aí todo mundo tem que aproveitar essa oportunidade.
1: A formação faz parte das ações desenvolvidas pelo Projeto Leme, iniciativa da MRN, voltada à conscientização e ao fortalecimento da cultura de segurança na navegação.
0: Misak dos Santos, da comunidade Jamari, aproveitou a oportunidade para desenvolver novas habilidades. Ao final da formação, ele garantiu que o conhecimento adquirido será compartilhado com todos.
5: Essa formação, ela vai contribuir na parte do meu conhecimento, que vai aprimorar mais, né? Com base no que a gente aprendeu, a gente tinha uma noção antes de como navegar o rio, mas não era uma noção com base na legislação, né? E agora a gente consegue ver de uma outra forma as coisas erradas que a gente fazia praticar no rio, sem conhecimento da lei. Agora eu tenho conhecimento porque foi capacitado, né? E por isso essa capacitação vai contribuir nesse sentido de informação e conhecimento das leis. O que me chamou a atenção foi a disponibilidade, né, que foi colocado para as comunidades poderem participar, ter essa parceria aí da MRN juntamente com os quilombolas, os funcionários. Isso me chamou a atenção porque a gente recebeu essa oportunidade de estar participando e a gente não sabia como fazer, na verdade não tem o tempo para ir em Santarém fazer, né? E como veio aqui para nós, foi uma oportunidade que me chamou a atenção e por isso eu aproveitei a oportunidade para me capacitar. A importância de ter essa capacitação aqui na reunião, favorece para todos nós, porque a gente vai conseguir ter uma visão diferente do que a gente tinha antes sobre a navegação. E hoje a MRN está dando essa capacitação, visando a segurança das comunidades, visando a segurança do povo, né? Então, a importância é a segurança, né? Que vai promover a partir de agora, que a gente vai poder estar contribuindo com as outras pessoas que não puderam fazer dessa vez. E esse curso a gente espera que possa se multiplicar também para outras pessoas. O conhecimento que eu tive aqui eu vou passar para minhas famílias, para a segurança da minha família, dos meus colegas, da minha comunidade. E eu não pretendo parar só aqui, né? Pretendo continuar com o que eu aprendi, aprimorando cada vez mais.
1: As ações também incluíram palestras sobre navegação segura, blitz educativa e a distribuição de 100 coletes salva-vidas e 20 proteções de ponta de eixo para embarcações de pequeno porte. Equipamentos que ajudam a prevenir acidentes por escalpelamento.
0: A parceria da MRN com a Marinha do Brasil reforça as orientações voltadas à prevenção de acidentes e ao uso seguro dos rios da região.
1: Para o capitão de fragata Charles Amorim, da Capitania Fluvial de Santarém, a educação é uma das principais ferramentas para reduzir acidentes nos rios da região.
6: Aqui na Amazônia é uma área muito peculiar do nosso Brasil. Nós temos aqui uma área imensa, basicamente formada por florestas e rios, onde os rios são nossas estradas aqui no norte do país. Em função disso, há necessidade contínua de conscientização da população, principalmente a população ribeirinha, que utiliza essas vias navegáveis para viver seu cotidiano aqui na região. Dessa forma, nós realizamos diversas atividades educativas em prol da segurança da navegação, no sentido de evitar acidentes com as embarcações, ou posso citar naufrágios, colisão, e também alguns ferimentos que a própria embarcação pode causar nos usuários. É exemplo da prevenção contra o escalpelamento, onde estamos aqui realizando hoje um programa de conscientização juntamente com instalação de cobertura de eixo para as embarcações.
0: Wellington Ribeiro Moreira, gerente-geral industrial da MRN, destacou que o legado da capacitação alcança também a preservação ambiental.
7: Acho que é importante trazer a questão da segurança na navegação para todas as comunidades ao entorno do Rio Trombeta, especialmente a gente aproveitando o nosso canal fluvial aqui, com as relações que a gente tem com vários tipos de embarcações fluviais. Isso vai trazer segurança, essa formação a gente espera que se propague também dentro das comunidades, com as pessoas que formaram, que levem esse contexto todo para lá. É importante a gente ter a segurança como um todo, né? Não só na nossa navegação, mas também nas comunidades ao entorno. Nós temos as questões também ligadas ao meio ambiente, né, do Rio. E o Trombetas, então, a aula que o pessoal teve, esse curso com a Marinha, não é só questão também de segurança, foi falar também sobre meio ambiente, conservação, como preservar o rio, o que fazer no caso de uma embarcação soltar óleo, ter algum problema. Então, esse é um segundo legado aí que vai ser levado também para a preservação ambiental.
1: 122 pessoas foram capacitadas em duas turmas do curso de formação de aquaviários, reunindo empregados da MRN e moradores das comunidades da região, fortalecendo a segurança da navegação e ampliando oportunidades de desenvolvimento local.
0: A gente vai ficando por aqui. Lembre-se, quanto mais conhecimento e responsabilidade na navegação, maior é a segurança para todos. Faça a sua parte.
1: Ótimo final de semana. Tchau.
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Essa aí é a Mari Fernandes, dizem que sou louca, rolou também Pericles, 10 e 17 aqui na sua Açaí FM. Bom dia pra você que tá sintonizado aqui no Bom Dia Açaí. Obrigado pela sua companhia, uma ótima manhã pra você. É o seguinte, já já eu volto com mais música, mais sucessos aqui na melhor. Não sai daí.

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0: 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Você sabia que a Copa do Mundo movimenta bilhões de telespectadores em todo o planeta? Em algumas finais, a audiência acumulada ultrapassa a população de muitos continentes inteiros. Poucos eventos conseguem reunir tantas pessoas em torno de uma mesma emoção. Esse foi o Momento da Copa. 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
3: E aí, tudo tranquilo por aí? Como é que tá a tua sexta-feira? Tudo tranquilo? Espero que sim. Você que tá do outro lado aí curtindo a nossa programação, aquele abraço, bom dia pra você. Te agradeço demais a sua audiência, você que tá ouvindo a rádio Açaí FM em qualquer canto da cidade, a turma que tá na sintonia da nossa programação nas embarcações, você que tá aí no seu comércio, meu amigo comerciante, você que tá ouvindo a nossa programação pela internet. Ainda não baixou o aplicativo da Rádio Açaí? Baixa logo aí nas plataformas oficiais de aplicativos do seu celular. Pode ouvir pelo nosso site www.açaifm.com. Para você, meu amigo mototaxista, aquele abraço. Está ouvindo a nossa programação no fone de ouvido, conectado aí no teu celular. A gente agradece demais a audiência. Meus amigos motoristas que estão dando carona para a Rádio Açaí FM aí no som do carro. Grande abraço, meu amigo João, meu amigo Paulo Sombra, turma da VIP 10. Sempre com a gente, essa turma aí maravilhosa que fica com o rádio ligado, curtindo a nossa programação. 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
3: Tá rolando Araqueto pra ser meu par, 10h24 na 100 FM.
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Essa aí é a Marília Tavares, Buquê de Espinhos, aqui na sua Açaí FM. Gil Marques, Luan Santana, Araqueto rolou também por aqui. Uma ótima sexta-feira para você. Obrigado pela sua companhia. Onde você estiver ouvindo a nossa programação, participa com a gente. 992-33-2001. Esse é o nosso WhatsApp. O nosso site para você ouvir pela internet é o www.açaifm.com. Em qualquer lugar que você estiver curtindo a nossa programação, desejo para você um excelente final de semana. Meu amigo Raimundo está em Curuá, ouvindo a nossa programação. Alô, Raimundo, grande abraço para você. Obrigado pela audiência. 10h35 na Açaí FM, tá rolando só para contrariar. Aumenta o som aí.

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2: 10h42 aqui na Açaí FM. Bom dia, Açaí. Obrigado pela sua companhia. Onde você estiver ouvindo a nossa programação? Aquele abraço para você que está no trânsito, em casa, trabalhando, ouvindo pela internet. A gente agradece demais a sua audiência.
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2: A economia brasileira segue dando sinais de crescimento. O Banco Central divulgou a prévia do PIB, que apontou alta de 0,1% em maio, mostrando que a atividade econômica continua avançando, mesmo em ritmo mais moderado. O governo federal mantém negociações para reduzir os impactos das novas tarifas anunciadas pelos Estados Unidos sobre produtos brasileiros. Empresários do setor exportador acompanham o caso com atenção, de olho nos reflexos para a economia. A Polícia Federal continua investigando um suposto esquema de corrupção envolvendo o INSS. As apurações avançam e novos desdobramentos podem ocorrer nos próximos dias.
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2: Bom dia, Açaí! 10h44, os Barões da Pisadinha. Daqui a pouco, às 11 em ponto, tem pra você os clássicos da Açaí pra você matar saudades aqui na Melhor. Bom dia pra você, obrigado pela companhia.

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10h52 aqui na sua Açaí FM, mais um beat parte na virada. Mai e Karen enrolou também os barões da pisadinha apaixonado. Boa sexta-feira para você, bom fim de semana. Aproveite bastante para curtir a nossa programação, participar com a gente. 992-33-2001, esse é o nosso WhatsApp. Te agradece a audiência de toda a turma aí pela internet, você que está ouvindo a nossa programação, conectado com a gente no www.açaifm.com. Uma ótima sexta-feira para você, sextou na nossa programação. A turma em Vila Santa Isabel, aquele abraço para Mailane. Alô, Mailane, grande abraço para você. Dona Maiara, seu Sabá, toda a turma aí na Vila Santa Isabel. Tá rolando o Grupo Chocolate com Turma do Pagode. Alô, Virgínia, 10h54, já tem os clássicos da Açaí. Fica ligado, hein?

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5: 10:55.

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1: O ano era 1983. E até hoje esse clássico continua animando festas, rádios e pistas de dança, provando que algumas canções simplesmente não envelhecem. A gente começa os clássicos de hoje desta sexta-feira para agitar a tua sexta-feira com Cyndi Lauper, música Girls Just Want to Have Fun, a primeira de hoje aqui dos clássicos da Açaí. Aumenta o som aí, participa com a gente, 992-33-2001.

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1: 11:18 aqui na Açaí FM, Clássicos da Açaí até o meio-dia comigo, Sidney Barroso. Uma ótima sexta-feira para você. Obrigado pela sua companhia, onde você estiver ouvindo a nossa programação, você que está preparando o almoço, minha amiga dona de casa, aquele abraço, obrigado pela sua companhia. Participa com a gente, 992-33-2001, o nosso site é o www.acfm.com, as melhores do passado para você curtir na tua sexta-feira. Aba!

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1: Vamos nessa, 11h41 aqui na sua Açaí FM. Obrigado pela companhia onde você estiver ouvindo a nossa programação. Uma ótima sexta-feira. Bom almoço para você que já está almoçando, você que almoça um pouco mais cedo e você que está preparando aquele almoço, minha amiga dona de casa. Obrigado pela companhia. Você que está no trânsito, em casa, trabalhando, ouvindo pela internet. Aquele abraço para você. 992-33-2001 é o nosso WhatsApp. Essa aqui é do ano de 1984. Trilha sonora do filme Footloose. A música do Kenny Loggins virou um fenômeno mundial. Footloose, esse filme eu assisti. Ficou 3 semanas a música em primeiro lugar na Billboard. E a gente vai curtir agora. Kenny Loggins, Footloose.

11h55 aqui na sua Açaí FM. Bom dia pra você, sintonizado com a gente. Jimmy Cliff, Reggae Night, Stevie Wonder, Part-Time Lover. Rolou também Kenny Loggins com Footloose. Faltando 5 pro meio-dia, eu vou indo embora. Tá chegando ele, meu amigo Bruno Valente, no Açaí na Veia. A gente se encontra amanhã, sábado, às 3 da tarde, aqui pela programação da Açaí FM, a Paidégua de Ouvir. Um grande abraço do teu amigo Sidney Barroso e desejo para você um bom apetite, para você que está almoçando agora, para você que vai almoçar daqui a pouco. Continue ligado na nossa programação aqui, você sabe, né? É um sucesso atrás do outro. Um grande abraço para você e até amanhã.

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1: 11:57.
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1: Seja bem-vindo ao nosso programa de hoje, como sempre, apresentando a você um assunto de seu interesse. Fique conectado com os seus direitos, sugestões ou dúvidas, é só entrar em contato pelo número DDD 93 98129 7599, 98129 7599. No programa de hoje vamos falar sobre um assunto que desperta muitas dúvidas. Quando o auxílio por incapacidade temporária pode ser convertido em aposentadoria por incapacidade permanente. E também vamos esclarecer quem pode ter direito ao adicional de 25% previsto na legislação previdenciária em situações específicas. E para falar sobre esse assunto, recebemos a advogada Marcélia Bruna, especialista em direito previdenciário e trabalhista.
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2: Olá, pessoal, é uma alegria enorme estar aqui mais uma vez com você que está aqui nessa programação. Mais uma programação com um tema que impacta verdadeiramente a sua família, verdadeiramente a sua casa e verdadeiramente o seu futuro. Quero começar parabenizando você que está aí nos ouvindo mais uma vez, que traz pessoas para ouvir, que leva a informação adiante, que compartilha o que aprende aqui no barco, no ônibus. Seja muito bem-vindo e parabéns pela decisão. Isso mesmo, porque quando você leva essas informações, quando você traz mais pessoas para ouvir o programa, você está tornando o mundo, sim, um lugar melhor. Porque você já sabe que cidadão orientado, ele não é passado para trás. Eu sou a doutora Marcélia Bruna, especialista em direito previdenciário, e é um prazer enorme estar aqui com você. Onde quer que você esteja nesse momento, em casa, no trabalho, na estrada, no comércio, ei, na comunidade, no sítio. Tá ouvindo aí? Dentro do barco, no ônibus, os motoristas de ônibus que nos acompanham. É um prazer imenso, viu, estar aqui. As mercearias que ligam o rádio para ouvir o programa. Gente, mais um dia, né? Mais um dia de luta. Recebam aí o meu abraço e o meu carinho. E muito obrigada por todas as mensagens que vocês me enviam, agradecendo pelo programa, sugerindo novos temas. E sobre sugerir novos temas, eu já vou deixar aqui para vocês. Anota aí, pega papel e caneta, que agora a doutora Marcélia Bruna vai deixar o telefone para que você envie, tá? Sugestão para o próximo programa. O que é que você quer ouvir aqui? Então, manda aí. 93 o DDD 98129-7599. Pegou o papel? Pegou a caneta? 93 98129-7599. Gente, eu sempre digo aqui que direito previdenciário, ele não fala apenas sobre benefícios, né? Ele fala sobre pessoas, sobre história de vida, sobre quem trabalhou durante anos acreditando que quando a doença chegasse, olha, quando as forças diminuíssem, quando o acidente ou alguma coisa que atrapalhe o seu desenvolvimento no seu trabalho, a sua desenvoltura no trabalho, você teria o quê? A proteção da Previdência Social, não é isso mesmo? Então, infelizmente, nem sempre isso acontece. Todos os dias, milhares de pessoas procuram o INSS e têm benefícios negados, e têm auxílio de doença negado, e têm aposentadoria por invalidez cessada, e têm BPC encerrado. Tem vários casos desses, eu tenho certeza que vocês conhecem alguém que está nessa situação. Trabalharam, contribuíram, enfrentaram dificuldades, criaram os filhos, sustentaram suas famílias e justamente quando mais precisam da proteção do sistema previdenciário, começam a conviver com a dúvida, com a insegurança, com a incerteza e até mesmo com benefícios que podem não refletir a realidade, viu? A gente sabe disso. E o mais preocupante é que muitas delas sequer imaginam que essa situação, gente, merece uma análise cuidadosa, merece ser acompanhado por especialista. Não porque alguém tenha agido de má fé, mas porque o direito previdenciário é uma das áreas mais complexas da legislação brasileira. São inúmeras regras. Altera-se lei de manhã, de tarde, de noite. Interpretações dos tribunais são diferentes e esses detalhes fazem toda a diferença na concessão do benefício. Por isso, gente, com o compromisso do programa Cidadão Orientado, Direito Respeitado, aqui é muito simples com você. Levar informação clara, responsável, viu? E você já sabe, acessível, linguagem clara que você compreende, para que você conheça melhor os seus direitos, viu? E para que você possa tomar decisão segura, para que a sua economia, para que a sua comida, para que o bem-estar não seja afetado. E o tema de hoje merece muita atenção. Nós vamos conversar sobre uma dúvida que atinge milhares de brasileiros. Quando um benefício por incapacidade pode ser convertido em aposentadoria por incapacidade permanente? Doutor, o que é isso? Quando é que o auxílio-doença tem que se transformar em aposentadoria por invalidez? Para aquelas pessoas que ganham muito mais do que o salário mínimo, tá? E para aquelas que ganham também o que não é um salário mínimo, que não é mais do que um salário mínimo, temos uma portaria quentíssima dessa semana em que autoriza o INSS a converter automaticamente o auxílio-doença em aposentadoria por invalidez. Ô, doutora, mas eu tô ouvindo aqui o programa e o meu foi cortado, o meu foi suspenso, o meu foi negado. O que é que eu faço? Você vai procurar ajuda de especialista. Calma que o não do INSS não é o fim. Calma que a palavra do INSS não é a final, tá? Então fica aqui nesse programa que você vai saber quando transformar o auxílio-doença em uma aposentadoria por invalidez. E você vai aprender também hoje, olha só, vem para perto do rádio, como é que recebe esse adicional de 25%? Você já deve ter visto no TikTok ou alguma rede social um vídeo, auxílio cuidador. Na verdade, não existe o auxílio cuidador, o que existe é o adicional de 25% para quem é aposentado por invalidez. Ei, tem muitos amigos aí, pescadores, agricultoras, pescadores que estão nos ouvindo aqui e morrem de medo de solicitar a aposentadoria por invalidez. Mas a partir de agora, eu tenho certeza que vão tirar todas as dúvidas e solicitar o benefício correto.
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1: Doutora, muitas pessoas estão há anos recebendo auxílio por incapacidade temporária. Existe um momento em que esse benefício deve ser convertido em aposentadoria por incapacidade permanente? Como isso funciona na prática?
2: Sim, existe um momento. Você deve ficar observando, principalmente, se o problema que você tem ele é permanente. Então, às vezes, você nem precisa ficar recebendo auxílio-doença durante anos. Você pode pedir a conversão desse auxílio-doença em aposentadoria por invalidez na via judicial. E eu acabei de trazer para vocês que existe uma portaria do INSS dessa semana que autoriza a conversão automática do auxílio-doença em aposentadoria por invalidez, tá? Então, só que tem um problema. Aqui já vai aqueles ouvintes que estão nos ouvindo agora, que recebem mais do que um salário mínimo. Cuidado que aqui tem pegadinha do INSS para você, tá? Qual é a pegadinha, doutora? Você que recebe ou que contribuiu acima do salário mínimo, nesta conversão, lembre-se que o cálculo da aposentadoria por invalidez, ele é diferente, ele é pior do que de incapacidade temporária, do auxílio-doença. Então, há uma vantagem econômica para o INSS em converter o seu benefício de forma automática. E como fugir disso, doutora? Se você tiver uma DE, um requerimento anterior à reforma da Previdência, você vai conseguir aumentar o valor do seu salário, tá? Então, cuidado, aqui está a grande pegadinha para quem recebe mais do que um salário mínimo. A doutora Marcélia Bruna está trazendo para você de qual é o risco. Qual o risco nessa conversão automática do auxílio-doença, que é auxílio por incapacidade temporária, em uma aposentadoria por invalidez pós-reforma da Previdência para aquelas pessoas que contribuíam ou que recebem acima do salário mínimo. E para aquelas, doutora, que recebem só um salário mínimo, né? A maior parte dos ouvintes aqui recebem apenas um salário mínimo. Ou porque o cálculo da aposentadoria por invalidez está errada, contribuir acima de um salário o cálculo foi errado, ou algum vínculo não foi reconhecido, isso tudo impacta no valor do cálculo, gente. Quem é ouvinte do programa Cidadão Orientado já sabe, porque eu já trouxe isso aqui para vocês. Mas eu quero deixar muito claro que aquelas pessoas que ganham um salário mínimo, que tem como salário base um salário mínimo, gente, olha só, quem tem como salário base um salário mínimo, pode fazer o quê? Pode pedir a conversão do auxílio-doença em aposentadoria por invalidez. Doutor, e quem ganha acima de um salário mínimo vai poder pedir? Vai, mas aqui, atenção, precisa de especialistas para essa orientação. Por que precisa de especialista? Porque você pode baixar o valor do seu benefício, mas Tem estratégias que podem ser utilizadas, estratégias processuais que podem garantir até um valor mais alto se você tiver um requerimento antes da reforma da Previdência. Então, gente, primeiro momento que você vai perceber, esse problema de saúde, ele é temporário ou ele é permanente? Essa doença é degenerativa, ela é progressiva? Como assim, doutor? Artrose, artrite, reumatoide, são doenças que elas vão se agravando. Hérnia de disco. Então, tem doenças que elas vão se agravando. Quanto mais a idade avança, mais grave fica. Então, preste atenção se essa doença ela gerou uma lesão permanente, se essa doença lhe impede de trabalhar a longo prazo. Tá? Então, preste atenção. Sucessivas prorrogação. Pediu, prorrogou. O INSS prorrogou. Pediu, foi indeferido. Pediu, foi concedido uma vez. Já é um alerta para que você já consiga converter o seu auxílio-doença em uma aposentadoria por invalidez. Mas qual é a vantagem, né? Qual é essa vantagem de converter em aposentadoria por invalidez? Tem vantagem, vocês sabem que tem vantagem e nós vamos aprender direitinho hoje quais são as vantagens de converter um auxílio-doença em aposentadoria por invalidez.
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1: Quais as principais vantagens de converter o auxílio por incapacidade temporária em aposentadoria por incapacidade permanente? Existe algum erro comum que a senhora percebe acontecer com frequência nesses casos?
2: A principal vantagem é para aquelas pessoas que contribuem para o INSS aí com base no salário mínimo. Porque você vai ter aí uma renda fixa, você não precisa solicitar toda hora no INSS auxílio-doença, ficar preocupado quando vai cessar, pedir prorrogação, se vai para novo laudo, se não vai. Então, a principal vantagem é que você passa a ter um benefício quase que permanente. Por que eu usei a expressão quase que permanente? Porque dependendo da sua idade, se você tem mais de 55 anos, o INSS não vai mais lhe chamar, ou não deveria lhe chamar mais para fazer a perícia. Se você foi chamado, preste atenção, procure especialista, porque não deveria mais ser chamado. Então, tem vantagem, a permanência é uma dessas vantagens, não é mais um benefício temporário como auxílio-doença que você tem que ficar observando quando vai cessar, mas para aquelas pessoas que têm como base acima do salário mínimo, a desvantagem é pós-reforma da Previdência, que o cálculo ficou desvantajoso. Mas, gente, eu sempre falo isso para os meus clientes, para as pessoas que me procuram. Eu sempre digo, você veja bem o que é que é mais importante para você. Porque o que a gente tem visto é gente que não tem mais condição de trabalhar, essas pessoas que contribuem acima do salário mínimo e morrem querendo trabalhar para não perder R$400, R$300 a menos no valor do seu salário. E assim, eu entendo a sua necessidade, eu não estou julgando, mas eu quero que quem é ouvinte do programa Cidadão Orientado Direito Respeitado também aprenda a descansar, também aprenda a trabalhar para viver com qualidade de vida. Se você não tem mais qualidade de vida no trabalho, do que adianta ganhar esses R$300 a mais? O que eu tenho visto são pessoas que abriram mão disso. Eu falo para pessoas que recolhem, volto a dizer, você que está chegando agora aqui, está ouvindo o programa do Cidadão Orientado Direito Respeitado, que tem valores de salário acima do salário mínimo, e na conversão dessa aposentadoria por invalidez, quando ele não tem direito adquirido anterior à reforma da Previdência, acaba tendo um valor de salário um pouquinho mais, menos desvantajoso. E o que eu tenho visto é, as pessoas acabam morrendo. Sim, eu já vi pessoas que optaram por continuar trabalhando, pessoas que ganhavam bem, professores, pessoas que ganhavam bem, não só professores, que optaram por continuar trabalhando, voltar ao mercado de trabalho e acabaram morrendo sem usufruir da aposentadoria. Então eu quero que você também reflita o que é que você vai priorizar, porque os bens materiais, gente, vocês sabem muito bem, eles ficam, né? E a gente não fica, a gente vai. Então eu quero que quem é ouvinte do programa Cidadão Orientado Direito Respeitado tenha essa habilidade, tenha essa consciência de entender que parar também é saudável, parar também faz parte do evangelho, que parar também e respeitar o corpo e a mente também é uma forma de oração.
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1: Muita gente nunca ouviu falar do adicional de 25%. Afinal, O que é esse adicional e em quais situações ele pode ser concedido?
2: Essa é a mais pura verdade. Tem muita gente que está nos ouvindo agora que já está aposentado por invalidez e nunca ouviu falar no adicional de 25%. Ou acha que é impossível receber, ou tem gente com medo de pedir o INSS cortar seu benefício. Gente, olha só. Primeira coisa, se você pedir o INSS, não vai cortar o seu benefício, tá? Segunda coisa, tem gente que tá ouvindo agora e tá identificando agora que tem direito. Fica aqui comigo que eu vou ensinar para você como descobrir se tem direito ou não ao adicional de 25%. O adicional de 25%, o nome, ele não sugere nada. Então, só diz que aumenta 25% do valor da aposentadoria. Primeira coisa, vale para qualquer aposentadoria, doutora Marcélia Bruna? Não. Somente para aposentadoria por invalidez. O STF já decidiu sobre isso, somente para aposentadoria por invalidez. Então, você pescador que está doente e prefere uma aposentadoria por idade do que uma por invalidez, eu estou lhe dizendo que na aposentadoria por invalidez é a única aposentadoria que você pode aumentar. Como assim, doutora? 25% a mais, sim, 25% a mais do salário mínimo. Imagine só. E aí você foi doutrinado a pedir somente a por idade. Presta atenção, aprende aqui com o programa Cidadão Orientado, Direito Respeitado. Isso vale para os agricultores que estão nos ouvindo agora, viu? Vale para os agricultores também. Então, o adicional de 25%, já vi vários vídeos na internet que falam de auxílio cuidador. Gente, não existe no INSS auxílio cuidador. O adicional de 25% é justamente para aquela pessoa que não tem mais condição de fazer tudo o que ela fazia no dia a dia sozinha. Então, ela precisa de ajuda para tomar um banho, ela precisa de ajuda para sair na rua. Ah, doutora, tem que estar numa cadeira de roda completamente paralisada ou acamada? Não, não necessariamente. Tem pessoas que têm problemas mentais, que estão aposentadas por invalidez e que dependem do auxílio de outras pessoas. Tem diversas situações, então não precisa estar numa cadeira de roda ou acamado para ter direito ao adicional de 25%. Você precisa depender de alguém em algum momento do seu dia para exercer essas atividades. E esse adicional seria essa compensação por esse cuidador, por essa pessoa estar exercendo essa atividade. Mas veja, não é pago por cuidador não, viu? É para você que é aposentado por invalidez. Doutora, vale para BPC? Não. Doutora, eu tô ouvindo agora e eu não sei se eu recebo BPC ou uma aposentadoria por invalidez, porque era por doença. Gente, olha só, tem gente que tá nos ouvindo agora e tá recebendo BPC. É, adoeceu, procurou o CRAS, ou procurou alguém aí, a balsa do INSS ou a agência do INSS, não tinha todos os documentos rurais naquele momento, ou tinha poucos, e disseram, ah, só cabe BPC pro senhor ou pra senhora. E não está recebendo a aposentadoria por invalidez. Então, você que está recebendo BPC, como eu identifico, doutora? Não recebe 13º no final do ano? Está recebendo o quê? Um BPC, um benefício assistencial, que tem caráter temporário e pode ser suspenso a qualquer tempo, natureza assistencial. Então, se a sua renda ou a renda da sua família mudar, muda a sua vida financeira também. Então, você pode converter em aposentadoria por invalidez? Sim. Se você tinha qualidade de segurado urbano na hora do BPC e foi concedido outro benefício. Se você, olha só, se você tem documentos rurais e mesmo assim o INSS não tinha reconhecido você como rural, dá para converter, doutora? Dá. Menos de 10 anos dessa concessão dá para converter esse benefício, tá? Então, quem é ouvinte do programa Cidadão Orientado, Direito Respeitado, sabe disso, que o prazo prescricional para revisar a aposentadoria ou concessão de benefício é 10 anos, tá? Então, se você se identificou nessa situação, a doutora deveria estar aposentada por invalidez. Não recebo 13º no final do ano, logo, eu estou recebendo o benefício assistencial. Mas eu tenho os documentos que eu sou rural. O que é que eu faço? Procurar ajuda de um especialista imediatamente para converter o seu BPC em uma aposentadoria por invalidez. Gente, essa situação é muito comum. Principalmente nas pessoas que estão em tratamento de câncer, que vêm para casas de apoio, elas acabam sendo levadas ao BPC, ao benefício assistencial. E isso é terrível, porque não dá direito à pensão por morte para os filhos menores ou para o cônjuge, se essa pessoa vier a morrer, se ela precisar de um empréstimo para tratar da saúde, a taxa de juros é mais alta. Sim, é muito mais alto. E ela não pode adicionar o adicional de 25%, porque você já aprendeu, a doutora Marcélia Bruna já ensinou, o adicional de 25%, ele só é cabível na aposentadoria por invalidez.
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1: Existe um mito muito comum de que somente pessoas acamadas têm direito ao adicional de 25%. Isso é verdade? Quem mora sozinho ou consegue andar, mas depende aí da ajuda permanente de outra pessoa para atividades básicas do dia a dia, também pode preencher os requisitos?
2: Esse é considerado, sim, um mito. Um dos maiores mitos sobre o adicional de 25% é esse. É só se a pessoa tiver acamada ou de cadeira de roda que tem direito? Eu já respondi aqui, isso não é verdade. Gente, quem trava, quem tem problemas de coluna que trava, às vezes fica dias sem andar. Tem pessoas que têm artrose no joelho e não conseguem andar. Tem pessoas com sequelas de doenças graves, de poliomielite, que depois que ficaram mais velhas tiveram mais dificuldade, associada a outros problemas de coluna. Então não precisa andar de cadeira de roda nem ser acamado para ter direito ao adicional de 25%. Primeira regra é, procure um especialista, procure a análise de um especialista. A doutora Marcélia Bruna já trouxe aqui para você a importância que é procurar especialista para os processos, principalmente, né, processos previdenciários, tributários, cada um na sua área. O direito previdenciário, ele é muito, muito, muito complexo. E sim, tem muita coisa aí que você ainda não conhece e que somente um especialista pode trazer essa clareza para você.
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1: Qual é o maior erro que a senhora percebe nas pessoas que convivem com doenças incapacitantes ou que cuidam de pessoas nesta situação? Existe algo que elas deveriam observar antes de acreditar que o benefício concedido pelo INSS é realmente o benefício mais adequado para seu caso?
2: O maior erro, sem dúvida, é a falta de informação. O maior erro é tentar fazer tudo sozinho, principalmente para esses que ganham acima de um salário mínimo e acaba tendo o benefício reduzido. O outro segundo maior erro é achar que só quem tem direito ao adicional de 25% é quem está de cadeira de roda ou de rodas ou acamado. Então, tem vários erros aí que fazem com que ou o benefício seja indeferido constantemente ou que o benefício, gente, seja concedido abaixo do valor que deveria. Por exemplo, servidores públicos municipais ou estaduais que fazem o requerimento dos seus benefícios por incapacidade sem verificar se todo o tempo está certinho no CNIS. Então é muito importante verificar se todo o tempo consta lá, porque isso vai impactar no valor do cálculo. Eu volto a dizer, aqueles segurados urbanos que recolhem acima do salário mínimo, é imprescindível, imprescindível análise de especialista. Principalmente porque tem algumas situações que dá para fugir da invalidez e conseguir uma aposentadoria PCD, que o cálculo é 80% dos maiores salários. Vocês sabem que o enquadramento é entre leve, moderado e grave. O moderado e grave é quase impossível de conseguir esse enquadramento, mas o leve é possível. E você pode garantir um cálculo de salário maior. Isso tudo quem vai definir é a análise de especialista. Eu quero que vocês entendam a partir de hoje que o benefício por incapacidade, ele não é somente requerer no INSS ter aquele benefício concedido e simplesmente se contentar com aquilo, principalmente quem ganha acima de um salário mínimo. E aí, os pescadores e agricultores que estão nos ouvindo agora, não tenham medo de requerer seu benefício. Ah, doutora, mas eu já fui, já negaram. Gente, a palavra do INSS não é a final. A palavra do INSS pode não ser a última. Então, vale a pena procurar ajuda de especialista. Eu sei que é cansativo, eu sei que você esperava que fosse muito mais fácil e rápido. Eu sei que, infelizmente, não é assim. Mas tem jeito, tem chance. E eu venho aqui nesse programa falar para vocês, para que vocês continuem acreditando. O nosso programa de rádio não é para tirar a esperança, não. É para que você continue acreditando. Acreditando em um mundo melhor. Acreditando que essa informação que você vai levar a partir de hoje vai transformar outras vidas e vai levar comida em outras mesas. Porque vocês já aprenderam que direito previdenciário não se resume a INSS e benefício. Vai muito além disso. Eu sou a doutora Marcélia Bruna. Mais um programa Cidadão Orientado, Direito Respeitado. E eu só tenho que agradecer a Deus pela oportunidade de estar aqui, agradecer a rádio pela oportunidade, agradecer a você, meu ouvinte do programa Cidadão Orientado e Respeitado. Quem não me segue ainda nas redes sociais, o meu Facebook é Marcélia Bruna, você pode acompanhar lá. E o Instagram é Marcélia Bruna também, você pode acompanhar no Instagram Marcélia Bruna. Lá tem muitos vídeos informativos também. Então, para você que esteve conosco até agora, tá? Parabéns, porque você foi firme até o final no aprendizado. Tenho certeza que essa informação vai fazer a diferença para você. Então, fiquem com Deus e até a próxima semana.
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1: Doutora Marcélia Bruna, obrigado pelas suas orientações em nosso programa e até um outro momento. Encerrando por aqui a edição de hoje do Cidadão Orientado, Direito Respeitado. Apresentação Luana Souza, sonoplastia Dalva Nascimento e produção de Rafael Rebelo. Agradeço pela sua audiência e companhia. Qualquer dúvida, mande mensagem para o Zap. Anota aí, DDD 93 981 29 75 99. Mande sua dúvida, mande sugestões de temas para o nosso programa. Um abraço bem apertado e um ótimo dia para você.
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2: Tô por aqui então pra deixar a tua tarde cada vez mais feliz, né? Olha aí, ó. A gente começa por aqui, ó.

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1: Olha, você tá vendo? Pode confiar em mim, porque eu tô por aqui pra comandar mais uma edição do programa Açaí na Veia. Legal! Olha aí, não se perca no tempo, agora são exatamente 12 horas e 35 minutos. Tá começando o nosso programa, programa que é pura energia, busca boa informação e alto astral. Tá no ar o programa Açaí na Veia aqui pela mais queridinha do Pará, Açaí FM, a Rádio Paideia, né? Eu me apresento, sou teu comunicador Bruno Valente, o verdadeiro locutor da alegria, vou fazer companhia pra você com muito entretenimento. E olha, muitos grandes sucessos, a sua participação sempre vai ser importante e aquela energia que só você sabe que por aqui contagia. Vai aumentando o volume por aí, chame toda a família e os amigos, venha curtir essa grande programação feita com muito carinho aqui mesmo na Rádio Açaí FM, a Rádio Paideia.
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1: Vamos continuando por aqui com o forró Zé Cabaleiro. Opa, Severina, chique chique, né? Coisa boa. Avisa que eu cheguei, aumenta o volume.
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0: vazio.
1: Isso aí, FM, é isso aqui, papai, ó. Aqui é Bruno Marrone, bijuteria, no horário desse aqui, um horário bacana pra você que tá almoçando agora, pra você que tá curtindo por aqui o nosso programa. Obrigado de coração aí pelo teu carinho, pela tua companhia, pela essa audiência agradável, audiência maravilhosa. Obrigado a todos aí que sempre sintonizam, sempre acompanham por aqui a rádio Açaí FM, a rádio Pai d'Égua de ouvir. Agora são exatamente 12 horas e 50 minutos. 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
1: Açaí FM, a rádio Pai d'Égua de ouvir. Vai mandando mensagem através do 93-992-33-2001. Por aqui sempre você vai ser bem-vindo na escuta da mais queridinha do Pará, Açaí FM, a rádio Pai d'Égua de ouvir. Deixa eu aproveitar para mandar um grande abraço aí pro meu amigão do peito, rapaz, doutor Alexandre, aí na peixaria da minha amiga Leia, né, cara? Ele como cliente, minha amiga Leia e todos os seus funcionários sempre sintonizados aqui na melhor.
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3: 12:58.
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0: Açaí FM, Rádio Pai Dégua, Matheus e Cauã. Que sorte é nossa, hein? Tá por aqui conversando, dialogando, batendo aquele papo bem legal, não é verdade? Agora são 13 horas e 4 minutos. 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
0: Açaí FM, a Rádio Pai Dégua de Ouvir. Olha, rapaz, daqui a pouquinho eu vou estar contando para você com relação a Virgínia Fonseca e Vinícius Júnior. Já tem destino definido após férias na Itália. Você vai descobrir junto comigo essa fofoca daqui a pouquinho. Portanto, telefone está liberado 93-992-33-2001. Vai mandando para cá a tua mensagem para a gente conversando, dialogando, batendo aquele papo e mandar aquele abraço para você. Olha, rapaz, boa tarde. Queria mandar um alô aí para minha querida esposa Jaqueline, minha sobrinha Natália. E o seu digníssimo, né? É Pixilinga, o cara que tá ganhando todas as provas de laços da região. Um forte abraço, Açaí FM. Estou sempre conectado, meu amigo Tomás Neto.
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0: Vamos discutir por aqui então, Banda Magníficos. Aqui é Fontes do Desejo. Vai aumentando o volume por aí, muito boa tarde.

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0: Bregão Raiz é do Pará, é sangue, é papai. Portanto, aqui na Rádio Açaí FM, não tenha dúvida, rola só as melhores, hein? Aqui é a Dilson Ribeiro, liga pra mim.
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0: 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Agora são 3 horas e 21 minutos. 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
0: Olha, vou, deixa eu falar pra você com relação a Virgínia Fonseca e Vinícius Júnior já tem aí, né, um destino após férias na Itália. Você vai descobrir comigo agora. Olha, rapaz, a Virgínia e o Vinícius Júnior, dias de lazer no verão europeu estão chegando, não é verdade? Tá chegando ao fim, na verdade. O ex-casal, que vive aí rumores de uma retomada no relacionamento, já tem destino definido após cerca de uma semana a bordo do Sea Lion, embarcação de luxo ancorada aí na Sardenha, na Itália. A influenciadora digital e o jogador de futebol devem embarcar juntos para o Brasil após as férias na Europa. Segundo as fontes aí de vários portais, os dois pretendem permanecer poucos dias em solo brasileiro entre 20 e 24 de julho. Portanto, o amor venceu, não é verdade? Quem ama, né, dá uma segunda, terceira, a quarta já é consequência, tá certo?
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0: isso aqui é pra você que tá curtindo, é Rádio Açaí FM, né? A mais queridinha do Pará, a Rádio Pai Dégua de ouvir. Você não me deve amor. Aí é Diego e Vitor Hugo Tubarões. Pra comecinho, um rolê pra você aí, Titãs, Epitáfios, aqui da média.
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0: 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Agora são exatamente 3 horas e 45 minutos. 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
0: Olha, já a gente vai estar trazendo a informação com relação a um homem com mandado de prisão preventiva por estupro de vulnerável em São Paulo. Ele é preso em Santarém, no Pará. Logo mais a gente vai estar trazendo essas informações.
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1: 1h55.
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0: volta por aqui rolando pra você, Gabriel Fava, né? Eu acho, acredito que deve ser o Gabriel Gava, né? Lembrancinhas, música gostosa de ouvir aqui pela rádio Açaí FM, a rádio Pai Dégua de ouvir. Não se perca no tempo, agora são 14 horas em ponto. Vamos trazer pra você aqui as informações. Olha, homem com mandado de prisão preventiva por estupro de vulnerável em São Paulo, ele é preso em Santarém, no oeste do Pará. Portanto, a gente vai estar trazendo essas informações agora. Um homem identificado como Luiz Ferreira dos Santos, ele foi preso na manhã de sexta-feira, portanto hoje dia 17, no Centro Comercial de Santarém, no oeste do Pará, pelo crime de estupro de vulnerável. A prisão foi realizada por agentes do 3º Batalhão de Polícia Militar, né, em Santarém. O mandado de prisão preventiva estava aberto na comarca de Jaguariúna, em São Paulo, e foi identificado durante checagem no Banco Nacional de Monitoramento de Prisões, BNMP. A ação foi resultado de um cruzamento de dados feitos em conjunto pelo Núcleo Reservado da Inteligência de Polícia Militar, NRI, Grupo de Capturas da Polícia Federal e agentes de inteligência do Comando de Policiamento Regional. Olha, a guarnição recebeu informações oriundas do trabalho conjunto entre o NRI, Santarém, né, e também do CPR-1 e GCAP, Polícia Federal, que, após análise e cruzamentos de dados, identificaram o nacional, explicou o sargento Magalhães da Polícia Militar. De acordo com as informações policiais, o homem alegou não ter conhecimento sobre o mandado. Após a captura, ele foi encaminhado para a 16ª Seccional de Polícia Civil, onde guarda os procedimentos legais e formalização de sua transferência. Portanto, essas são as informações.
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0: Estamos por aqui então. Você que quer mandar tua mensagem, faça que minha amiga Iana, rapaz, em Oriximiná. Opa, Iana! Aquele abraço pra Iana, meu amigo Francinei de Gurupá também tá em alto volume.
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0: a gente volta por aqui rolando pra você. Simone Mendes, Mermis, lá no comecinho também rolei pra você. O Givieira, Marquinha do Relógio aqui na média.
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0: 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Agora são 14 horas e 21 minutos. 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
0: 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Vamos lá, prosseguindo por aqui com o nosso programa. Legal, maravilha. Para você que está sempre acompanhando, sempre sintonizado por aqui pela rede de rádio Açaí FM. Sempre vai ser um prazer ter você sintonizado com a gente aqui na rede de rádio Açaí FM.
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0: por aqui, a gente vai finalizando o nosso programa sempre em grande estilo, né? Esse aqui, ó, é o Gabriel Diniz e Luísa e Maurílio. Pouca roupa. Ela tá me curtindo agora em Porto Velho, Rondônia. Um abraço pra você e um beijo no seu coração, viu, Mila? Obrigado de coração aí pela companhia, onde quer que ela esteja, tá ligado com a gente, né? Que legal, obrigado de coração então aí pela essa grandiosa audiência e pelo esse carinho com a gente, tá bom? A gatinha Mila tá comigo ligado em Porto Velho, Rondônia, estado de Rondônia, que legal. Por aqui então a gente vai finalizando o nosso programa, sempre em grande estilo, já tem ela, Tata Lobato, para comandar o programa. Açaí Show, viu? A sua tarde, com certeza, muito mais feliz. Tô indo. Até amanhã, se Deus quiser, a partir das 6 da manhã até as 8, eu tô por aqui na tua companhia, levando muita música gostosa e, com certeza, o Acorda Pará vem daquele jeitão. Tchau, tchau!
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3: 12h55.
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programa favorito de todas as tardes, Açaí Show! Sextou geral, viu? E hoje, pra comandar a nave da Açaí FM, a pai d'égua de ouvir, prazeraço, sua amiga Tata Lobato vai te fazer companhia até as 19 horas, com muita alegria, informação e a conexão mais gostosa da sua tarde, combinado? E um bora lá, sextou, então a gente vai sextar do melhor jeito possível. Aumenta o som que tá chegando pra você, Humberto e Ronaldo, convidado não convida.

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0: 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Você sabia que o cartão amarelo e o cartão vermelho só passaram a existir oficialmente a partir da Copa de 1970? Antes disso, muitas advertências dependiam apenas da interpretação verbal dos árbitros. Uma mudança que ajudou a tornar o futebol mais claro para jogadores e torcedores. Esse foi o momento da Copa. 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
3: Açaí FM, agora 3h26 na Paidégua de Ouvir, ao som de Péricles, Boca Louca. Hoje sextou, Boca Louca por aí? É, meu filho, sextou geral. E tu, sextarás? Me conta, vai, chega mais pertinho de mim e participa comigo do seu programa favorito de todas as tardes, Açaí Show. Até as 19 horas, eu, sua amiga da Talobato, te faço companhia. Manda sua mensagem pra cá, 992-33-2001. 992-33-2001. Quero saber por onde você anda. Quero saber qual é a de hoje. É, meu filho, qual é a pedida de hoje? Hoje você vai de quê? De pagodinho? De brega? De quê? Música eletrônica? Qual é a sua vibe? Sextou e nós vamos fazer o esquenta do seu final de semana. Agora tá chegando pra você, Banda Eva. Sol em Salvador. Açaí agora 3h27.

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1: Nossa FM, agora 3h50 na Paidégua de ouvir ao som de Rebecca Lindsay, Antes de Você. E olha, eu te garanto que antes de vocês, meus ouvintes maravilhosos, eu era bem tristinha e borocochô. Aí vocês chegaram e deram aquele up na minha vida e principalmente na minha tarde. E olha, continua aqui, ó, me fazendo companhia até as 19 horas. Eu sou a amiga Natália Lobato. Vou fazer pra você o esquenta do seu final de semana, combinado? Olha, sexta-feira, entendeu? E aí, vai começar o final de semana pra você, como a maioria dos brasileiros, ou você vai começar a trabalhar? É, tem a galera que começa a trabalhar na sexta-feira. Não é que trabalha com evento, barzinho, né não? É trabalho pra caramba no final de semana. E aqui, ó, pra toda essa galera que rala que só, um cheiro da Tatá pra vocês, viu? E olha, fica de boa e manda sua mensagem pra cá que eu quero saber o que que vai rolar por aí. Você tá por onde? Tá em Santarém, Alenquer, Óbidos, Juruti, Gurupá, Oriximiná? Tá nos interiores dando carona pra gente? Indo viajar? É, tem uma galera que tá indo viajar também, indo pra outras cidades, pegando barco, pegando carro, pegando busão. Sinta-se muito bem-vindo na melhor programação do mundo.
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1: E por falar em música boa, aumenta o som que tá chegando ele, Marcelo Falcão, em busca da luz. Agora 3h52, boa tarde.

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1: Açaí FM, 4h31 na nossa programação da Pai Dégua de Ouvir, ao som de Ludmilla e Belo. Perfume, ai, ai, ai, que música gostosinha pra nossa tarde por aqui. E olha só, não esquece, até às 19 horas, eu sou a amiga Tata Lobato, te faço companhia no seu programa favorito de todas as tardes, Açaí Show. Afinal, nosso encontro é marcado semanalmente, de segunda a sexta, das 15 às 19 horas, eu te faço companhia por aqui. Sempre com muita alegria, informação, fofoca e a conexão mais gostosa da sua tarde. Então, olha só, faz igual a Marília Repolho, que tá com toda a galera dela, sabe onde? Na comunidade Castanhal Grande, município de Curuá. Alô, galera de Curuá! Um cheiro bem gostosinho da Tatá pra vocês. Combinado? Cheiro da Tatá. Sentiu? É, meu filho, aquele cheiro no cangote, assim, ó. É, quem não gosta, né não? E manda essa mensagem pra cá. 992-33-2001. 992-33-2001.

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2: Açaí FM, agora 4h51 na Pai Dégua de Ouvir. Que pena, a gente voltou com esse sonzeiro aqui, ó, pra fazer o esquenta do seu final de semana. A baguncinha mais gostosa da sua tarde, com sua amiga Talobato te fazendo companhia até às 19 horas por aqui. 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E olha só, pra você que tá em casa, curtindo aí no seu sonzinho, manda sua mensagem pra cá, que eu quero saber por onde você tá. 992-33-2001. 992-33-2001. Tatá, estou de saída e não vou conseguir levar meu rádio. 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É, queridos, saber de tudo que rola na nossa programação e quem é que faz acontecer por aqui. Mas agora é hora do show continuar, né não? Tá chegando pra você Banda Estilos com o som Outra Vez. Açaí agora 4h53. Boa tarde.
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1: 5:02.
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1: Açaí, agora 5h13 na Pai Dégua, de ouvir ao som de What's My Name, de Rihanna, com feat com Drake. A Rihanna, né, pra quem acompanha ela, ela acabou de quebrar o hiato com uma participação surpresa no show do Jay-Z em Nova York. Jay-Z, que é um grande músico também pop, né, marido da diva maravilhosa Beyoncé. E ela quebrou esse sumicinho dela, né, reapareceu aos palcos, fez uma participação especial, inclusive, foi no dia 13 de julho agora, inclusive ela subiu no palco e falou assim, olha, vou cantar aqui, mas eu tô meio enferrujada. É, já faz um tempão que ela não faz nenhuma apresentação ao vivo. A última havia sido em março de 2024, em um evento privado na Índia. E ela não realiza uma turnê mundial desde 2016. Rihanna, que é um grande nome da música pop internacional e faz uma falta imensa aos projetos maravilhosos dessa mulher. E uma hora de coisa boa por aqui. Vamos continuar com muita alegria, informação, fofoca e a conexão mais gostosa da sua tarde. Até as 19 horas, eu sou a amiga da Talobato, te faço companhia no seu programa favorito, Açaí Show. Mas agora eu quero saber por onde você tá, nossos ouvintes queridos. Tá trabalhando? Tá se preparando pra viajar? Tá se preparando pra folga? Tá por onde? Tá em Santarém? Alenquer, Óbido, Juruti, Gurupá, Oriximiná, tá nos interiores, manda sua mensagem pra cá que eu quero saber por onde tá sendo seu sexto por aí. 992-33-2001. E agora aumenta o som que tá chegando ele, o cara do pagode, Ferrugem, com a música Sonzeira por aqui, ó. Apagar. Açaí, agora 5h15.

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0: 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Você sabia que o mexicano Antônio Carbajal foi o primeiro jogador a disputar 5 Copas do Mundo? O feito parecia impossível na época, mas abriu caminho para outros atletas que também alcançaram essa marca histórica. Uma verdadeira demonstração de longevidade no esporte. Esse foi o momento da Copa. 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

0: Eu não teria chegado a lugar nenhum se não fosse vocês. Muito obrigado, muito obrigado.
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2: Açaí FM, agora 5h35 na Pai Dégua de ouvir. A gente voltou com essa aí, ó, na voz de Péricles. Quando a gira girou, pra sextar bem gostosinho, um pagodinho assim, ó. É, queridos, ai, te adoro, viu? Até as 19 horas tem muita coisa boa, música, fofoca e a melhor conexão. Sabe por quê? Porque a gente tem os melhores ouvintes coladinhos com a gente. E por falarem os melhores ouvintes, deixa eu mandar o cheiro da Tatá pra uma queridíssima lá de

99233-2001 e continua com o som no 12 aí, ó. Ou então aumenta mais. Quem tá chegando? Banda Calypso. Acelerou!

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3: Açaí FM, 5h54 na Paidégua de ouvir, ao som de Gabi, zero problema. E uma participaçãozinha pra lá de especial do Thiaguinho. Que sonzeira essa pra você, hein? Pra embalar a sua tarde, o seu esquenta do final de semana, no seu programa favorito de todas as tardes, Açaí Show. Pra você que tá chegando agora, muito boa tarde pra você. Sinta-se em casa, viu? Vem, chega, fica pertinho de mim e manda sua mensagem pra cá. Faz igual a Rai. Oi, Rai, tudo bem? A Rai, lá de Juruti, que tá na escuta do nosso programa. Cheiro da Tatá pra você, viu, Rai? E continuando a minha companhia aqui, que eu tô adorando ter você aqui, ó. Coladinha comigo, combinado? Manda sua mensagem pra cá. 992-33-2001. 992-33-2001. Por onde você tá ouvindo a nossa programação? Conta pra mim, tá no trabalho, tá saindo já de folga, tá indo viajar, tá dando carona pra gente no seu carro, carro de aplicativo? Fica aqui na melhor companhia sempre. Açaí. 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
3: E por falar em música boa, sextou geral por aqui. Esquenta do final de semana e baguncinha, ele tá chegando por aqui. Murilo Rufi. A cerveja abre sozinha numa sexta-feira dessa, viu? É, queridos. Açaí agora, 5h56.

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Passa aí, agora 6h14 na Paidégua de ouvir o som dessa música assim, ó, bem gostosinha pra embalar o finalzinho da nossa tarde, comecinho da nossa noite de Maneva. Luana Prado, no sofá da sala. Gostosinho isso, né? E olha só, calma, ainda não acabou. Até as 19 horas, eu, sua amiga da Talobato, te faço companhia na melhor programação. A Paidégua de ouvir. E agora? Chegou a hora da gente ver algumas coisas que são celebradas no dia de hoje, comemoradas no dia de hoje. Hoje, dia 17 de julho de 2026. Pra quem não sabe, hoje é Dia Mundial da Justiça Internacional. A data lembra a importância da justiça, dos direitos humanos e da cooperação entre os países para promover um mundo mais justo e pacífico. É um convite para refletir sobre o respeito às leis e a dignidade de todas as pessoas. Hoje também, sabe o que é comemorado? Sabe o que é celebrado no dia de hoje? Você gosta de ficar teclando por aplicativos de mensagem? Direct, né? Ali, mandando aquelas mensagenzinhas. E sempre a gente gosta de mandar aquelas carinhas, né? Que são os emojis. Hoje é celebrado o Dia Mundial do Emoji. Rapaz, tem dia pra tudo mesmo, né? Quem aí consegue passar um dia sem mandar uma carinha no WhatsApp? A data homenageia esses pequenos símbolos que já fazem parte da nossa comunicação e deixa a conversa ainda mais divertida, descontraída. Aliás, qual é o emoji? Deixa eu te perguntar, vem cá. Qual é o emoji que você mais usa? Conta pra gente, qual emoji te define? Manda seu emoji pra cá, que eu quero saber. 992-33-2001. 992-33-2001. 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Deixa eu mandar agora o cheiro da Tatá pra galera que tá curtindo a nossa programação. É, queridos, tem uma galerinha aí, ó, que tá super curtindo a nossa programação. É a Mirta Mota. Oi, querida, uma queridona que tá aqui coladinha na nossa programação lá de Oriximiná. Oi, galera de Oriximiná, vocês têm meu coração, viu? Olha, eu acabei de falar dela, ela já mandou o emojizinho dela de beijo e eu vou te devolver, Mirta, com o cheiro da Tatá. É, querida, o cheiro da Tatá pra você, Mirta Mota e toda a galera lá de Oriximiná. Quem também tá coladinho na nossa programação é o Judivan. Oi, Judivan, tudo bem com você, querido? Tá por onde? Conta pra mim, tá por onde? Tá dando carona pra gente no seu carro? Tá no seu trabalho? As galera que tá toda no comércio também, nos seus comércios, curtindo a nossa programação, um cheiro da Tatá bem gostosinho pra você. Combinado? Tem muita gente mandando mensagem pra cá. Já já a gente volta com aquele giro no WhatsApp, mandando cheiro da Tatá pra todo lugar hoje, combinado? Mas agora aumenta o som que tá chegando gamadinho. Não tem desculpa. Açaí agora 6h17.

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0: 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Você sabia que a antiga taça Jules Rimet, troféu entregue aos campeões mundiais, já foi roubada? E o mais curioso é que em uma dessas ocasiões, ela foi encontrada por um cachorro chamado Pickles durante um passeio com seu dono na Inglaterra. Falando em fatos históricos, a Copa do Mundo de 2026 também entrou para a história. Pela primeira vez, o torneio conta com 48 seleções participantes, tornando a competição a maior de todos os tempos. Curiosidades como essas mostram que a Copa do Mundo vai muito além das quatro linhas e está repleta de histórias surpreendentes. Esse foi o Momento da Copa. Em breve voltamos com mais informações e curiosidades do mundo do futebol. 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
2: Açaí FM, 6h38 na Paidégua, de ouvir com essa sonzeira de Ludmilla. Número 1. E sabe o que é número 1 também por aqui? A Rádio Açaí FM, com os melhores ouvintes do mundo, que são vocês. 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Eu, sua amiga da Talobato, te faço companhia por aqui. Sempre com as melhores músicas, muita alegria, informação e a conexão mais gostosa da sua rádio.
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2: Isso você já sabe, né? É a rádio Pai Dégua de ouvir. E por falar em Pai Dégua, tá chegando Banda Pintacuia. Eu te amei! Aumenta o som, 6h40.

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1: Açaí, agora 6h57 na Paidégua de ouvir ao som desse gostosinho de capital inicial pra embalar o comecinho da nossa noite. Afinal, sextou, bebê, sextou geral por aqui. E olha, o nosso programa chegou aquela hora sofrida, né? Ah, é. Aquela hora de dizer tchau. Mas é um tchau, não é um adeus, porque segunda-feira a gente volta com tudo, com muita alegria, informação, fofoca, tudo de melhor pra você, aqui no seu programa favorito, Açaí Show. Afinal, de segunda a sexta, das 15 às 19 horas, eu, sua amiga Tata Lobato, te faço companhia por aqui. E não esquece, continua seguindo as nossas redes sociais, toda a nossa programação, baixa o nosso aplicativo Açaí FM pra você ficar por dentro de tudo que rola por aqui. E o meu desejo aqui da sua amiga Tata Lobato é que o seu final de semana seja pai d'égua, combinado? É, vai ser pai d'égua sim, e mais pai d'égua ainda se você ficar ligado na nossa programação. Então, até segunda, se Deus quiser. Tchau, tchau. Fui, eu vou deixando as últimas pra você.

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1: E muito boa tarde, está no ar o meu, seu Conexão com Deus. Aliás, é muito boa noite e é bom demais estar iniciando o Conexão com Deus. Estamos juntos ao vivaço aqui nos estúdios da 96,3. FM Rádio Açaí, aqui em Oriximiná. E nós rogamos ao Eterno Deus que cubra você de muitas e muitas copiosas bênçãos. Sabe quando você faz assim uma resenha da vida? O que eu irei colocar em prática a partir de hoje? Vale a pena você gravar esse programa hoje. Existem pérolas tão preciosas. Nós vamos estar compartilhando algumas dicas práticas para quem você corre nos momentos mais difíceis. Vamos lá, teremos uma poderosa palavra de Deus. E vem aí, louvores impactantes. Vamos orar, vamos cantar juntos, vamos nos derramar agora no altar de Deus. Abra seu coração para Deus agora. Fale tudo para Ele. Você é filho do Eterno Deus, o Criador dos céus e da terra. O que pode fazer? Tudo, tudo por você. Deus está falando com você agora. Vamos cantar com Valesca Maísa, Eu Sou Teu Pai.
2: Sete e um.

0: Um alusão aqui para todos da comunidade Achipicá, comunidade Cunuri. Alô, irmão Pedro, alô, irmã, a esposa aí do irmão Pedro, a dona Adélia, que Deus abençoe e cubra de muitas e muitas bênçãos dos altos céus. Um alusão aqui para o missionário Elielto, para dona Maroca, para a irmã Saúde, para Tânia, para o irmão Ney, todos que estão aí na comunidade Achipicá, que Deus derrame muitas e muitas copiosas bênçãos dos altos céus. Vai um alusão aqui todo especial para todos que estão aí na comunidade Acapuzinho, comunidade de Água Fria, comunidade Boa Vista do Cominá. Alô, dona Isabel, alô, irmão José, Deus abençoe abundantemente a vida de vocês. Um alusão mais que especial para todos os nossos irmãos ouvintes aí da comunidade Monte Sinai. Alô, comunidade Capituba, irmã Ana Cristina, juntamente com o seu esposo Romão, um abração de toda a família, conexão com Deus. E anote aí na sua agenda, tá chegando o dia, já vai ser amanhã, dia 18 e dia 19, uma grandiosa festa recheada de adoração, louvores, ministração da palavra de Deus e milagres estupendos e muita gratidão. E o pastor José Ricardo da Igreja Evangélica Assembleia de Deus, comunidade Ajarazal, tem a honra de convidar você, a sua família, a sua igreja, para juntos em um só propósito milagroso, crendo e agradecendo pelas bênçãos do Senhor Jesus. É mais de meio século, 51 anos de festa, e a abertura vai ser amanhã à noite a partir das 19 horas, lembrando que vai ter aquele jantar de honra, aquele jantar de gratidão para todos os convidados que estiverem presentes. Anote aí na sua agenda, já é amanhã, dias 18 e 19, e dia 19, domingo de manhã, aquele café da manhã abençoado, depois uma manhã com muito estudo, buscando a presença do Espírito Santo, e logo após virá aquele almoço. Tudo isso, café da manhã, janta, almoço, tudo grátis para você que vai estar presente. É muita honra e muita gratidão. E olha o tema, o ano da colheita. Você tem semeado para colher? Então, a nossa colheita é de acordo com a proporção daquilo que estamos semeando. Vai ser demais, é imperdível. Bênçãos e milagres esperam por você esses 2 dias de muita festa e milagre. Comunidade Ajarazal, Igreja Evangélica Assembleia de Deus, convidando você e a sua família. E vamos louvar junto com Kemily Santo, Deus de obras perfeitas.
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1: Uma alusão aqui toda especial para a irmã Bela e família aí na comunidade Rapapau, que sempre estão nos ouvindo, que Deus o abençoe. E uma alusão agora para essa grande mulher de Deus, essa mulher que nos inspira, a nossa irmã Gerbenita, juntamente com o seu esposo Bento, comunidade Acari. E falando aqui na comunidade Acari, uma alusão toda especial para todos os nossos ouvintes da comunidade Acari que estão em sintonia conosco. Alô, comunidade São Mariano, alô, seu Antônio, juntamente com toda a sua família, filhos e netos e noras, que sempre estão ouvindo o Conexão com Deus. Deus abençoe e derrame muitas e muitas bênçãos dos altos céus. E logo mais nós vamos compartilhar uma poderosa palavra de Deus. Sabe aquele momento que você precisa fazer um resumo e colocar em prática aquilo que vai gerar esperança, que vai impactar, abençoar vidas em nome do Senhor Jesus. E vamos juntos louvar e adorar o nosso Deus, que é digno de todo louvor. Vamos cantar com Sara Farias, Se Eu Não Te Ouvir.
2: Sete e dezessete.

Um alusão aqui todo especial para a irmã Ângela Maria, Cidade Nova. E um alusão também para o irmão Carlinho e a dona Lourdes, que sempre está aí no interior, ouvindo Conexão com Deus. Deus abençoe. Sabe aquele momento que você precisa falar mais com Deus? Deus responde, Deus age. Quando nós colocamos as nossas preces, os nossos pedidos, as nossas orações no altar de Deus, Deus tem um trabalhar muito lindo. Quando confiamos e dependemos dele todos os dias. Vamos cantar com Kailane Frauches no secreto.

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3: Deus, Criador dos céus e da terra, bom é louvar o teu nome, bom é agradecer, bom é estar na tua presença, agradecendo pela tua bondade, agradecendo pelo teu amor, agradecendo por tudo que tu tens para fazer em nossas vidas. Obrigado, hoje é o quinto dia útil da semana. Pai, eu quero te agradecer pela vida de cada ouvinte agora que está em sintonia conosco, crendo que tu és a vida, crendo que tu és a fonte do amor e que tu tens uma palavra de transformação em nome de Jesus. Amém. Eu quero que você leia Números capítulo 13, 1 Samuel capítulo 17, Salmos 46, Isaías capítulo 43, 1 Samuel capítulo 17, você vai ler Isaías capítulo 43, vai ler Salmos 46. Quando nós lemos esses capítulos, melhor dizendo também que eu falei o primeiro, Números capítulo 13, qual a sua percepção de ver a vida? Nos melhores momentos, nos piores momentos, para quem você corre? Dois grupos de pessoa, a maioria, 80%. Não consigo, não posso, não vamos conseguir. Somos derrotados, fracassados, burros, ignorantes, vamos perecer. O que será das nossas vidas? Nascemos para sofrer, morrer. Que droga de mundo! É o diagnóstico de uma vida que não confia em Deus, de uma vida que não depende de Deus, de uma vida que não crê em tudo que Deus pode fazer. Mas dois homens, eles tiveram uma visão diferente, tiveram uma percepção diferente de ver pela ótica de Deus, de ver o agir de Deus, de ver o sobrenatural de Deus. Deus vai mudar a tua família através da tua gratidão, das tuas palavras e dos teus esforços no teu diário. No teu diário de conectividade com Deus. Deus vai mudar o teu rumo. Quando você focar e ter uma fé fortalecida em Deus, eu quero compartilhar com você algumas pérolas preciosas para o nosso viver diário. A primeira, não tenha pressa. Sabe aquela pessoa que não tem tempo para conversar com um amigo, não tem tempo para a família, não tem tempo para almoçar direito, não tem tempo para orar, não tem tempo nem para tomar um banho direito. A vida passa muito rápida. E procure aproveitar cada momento como se estivesse degustando um sorvete, aquela melhor comida, o momento de sentar à mesa, converse. Não fique aprisionado às mídias sociais, porque a vida ela é muito valiosa e muito curta. Sabe, quando for tomar um banho no banheiro, ou seja qual for, no igarapé, rio, aproveite bem, sabe, aquele momento ali. E quando você faz isso com calma, sabe, isso é muito relaxante para você mesmo. Isso é como um ar refrigerador para o espírito e a alma. Não fique parado, anote aí essa pérola de grande valor. Sempre se mova. Onde há movimento, há crescimento. Onde há visão e fé, Deus tem a provisão. Entenda o seu chamado, o seu propósito de vida. Não cante aquela música, deixa a vida me levar e a vida leva eu. Mas permita ser conduzido por Deus. Use a imaginação, olha aí, uma pérola de grande valor. A imaginação sagrada. Como Deus vê? Deus vê você vitorioso, campeão, vencedor, adorador, um grande pai, uma grande mãe, um grande profissional, uma pessoa que está vencendo todos os dias. Comece a ver a vida pela ótica de Deus. Comece a imaginar o que eu posso fazer para contribuir. Eu posso ser mais útil, eu posso ser mais servo no dia a dia. Só que no palco da vida, a jornada da vida, a gente comete erros. E tire lições dos erros que você comete. Senhor, ajude a melhorar todos os dias. Eu cometi erros ontem ou ano passado, sabe, quando eu tinha certa idade, mas eu não serei reincidente. Sabe o que é isso? É sabedoria, é capacidade de ter uma nova versão de si mesmo. E sabe qual é a outra pérola de grande valor? Passar o legado, o que você aprendeu de bom, de útil. Seja mestre, seja discipulador, para compartilhar o conhecimento, fortalecer gerações futuras, abençoe vidas. E não esqueça de uma coisa, decide conhecer novas pessoas. Deus usa pessoas para abençoar. E tenha a percepção de pessoas que é bênção na sua vida. De pessoas que é útil para você. Tenha essa percepção dos céus. E outra pérola de grande valor, seja muito grato. Seja grato às simples coisas. O café da manhã, o almoço, são coisas grandiosas. Alguém que ajuda, que abençoa. Alguém que convive com você, que trabalha com você, que investe em você, alguém que quer o seu melhor a cada dia, seja muito grato. Mas o principal da vida, você ouviu algumas pérolas, dicas, para

0: bênçãos sobre a vida de cada um. É no teu nome que agradecemos, louvamos. E chegamos ao final de mais um Conexão com Deus, com muita gratidão pela sua incrível audiência. E até segunda, se Deus assim o permitir, em nome de Jesus.
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1: E aí, pessoal, já estamos na sexta-feira. Que maravilha, a semana passou rápido que nem deu pra notar, acredita? E o que não deu pra notar direito é os grandes sucessos que a gente toca todo dia, porque são tantos, um atrás do outro, e hoje também não vai ser diferente, né? Tá no ar o programa Zona Livre com o Jonatas Gonçalves, e a gente vai curtir mais uma sequência de 2 horas do melhor do pop rock nacional e internacional. Tá começando!
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1: Top de linha, hein, com NSYNC, It's Gonna Be Me, pra recordar saudades.

0: primeiro bloco do programa Zona Livre da sexta-feira, Spice Girls com Tubeca War, Hope Kelly com Bodily, Jason Derulo com Getaway, Rochelle All Night Long, Jenny Sick com It's Gonna Be Me. Na sequência tem Kido, Corner com Farmstone.
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0: Segundo bloco do programa Zona Livre da sexta-feira, Seiya com Overnatural, Rihanna e Jay-Z com Umbrella, Trey e Soul Sister, de Killer Condor com Four Star. Na sequência tem Charlie Brown Jr., Um Dia a Gente Se Encontra.
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0: Quinto bloco do programa Zona Livre da sexta-feira, Eduardo Maia, Liz Case com Stereo Love, One Direction com You and I, Curly com The Look You Want Once, Ariana Grande com Santal, Nick e Jim Turicast Powerful. Na sequência tem de Kelly Key, essa versão remix bem longe, hein? Baba!
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O último bloco do Zona Livre, Britney Spears com Till the World Ends, Britney com Burn It Off, Lady Gaga com Joa To One e de Kelly Key com Baba. Ótima sexta-feira pra você, bom final de semana e a gente se encontra na próxima edição do Zona Livre, neste mesmo horário. Kisses, bye!

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1: Está no ar a Voz do Brasil. As notícias do governo federal que movimentaram o país no dia de hoje.
2: Olá, boa noite.
3: Boa noite para você que nos acompanha em todo o país.
2: Sexta-feira, 17 de julho de 2026.
3: E vamos aos destaques do dia na Voz do Brasil.
2: Empresas afetadas por tarifas impostas pelos Estados Unidos terão apoio do governo.
3: A Apex prepara plano de abertura de novos mercados para exportadores afetados pelas tarifas. Luciana Colares, de Holanda.
4: No início de agosto,